riscaria sua vida para sempre. Dessa dor nasceram canções eternas, sentimentos transformados em melodias como felicidades e nervos de aço. Retratos perfeitos de um coração partido, que ainda hoje ecoam na alma brasileira. E essas são as canções que vamos ouvir agora.

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Você ouviu de Lupicínio Rodrigues Nervos de Aço com Paulinho da Viola e Felicidade com Caetano Veloso. Segundo o próprio Lupicínio Rodrigues, suas canções cruzaram o Brasil levadas pelo vento do mar, na voz e na saudade dos marinheiros que frequentavam os cabarés de Porto Alegre. Foi assim, quase como destino, que na década de 1930, suas músicas chegaram ao Rio de Janeiro, despertando a atenção da gravadora RCA. A partir daí, Lupicínio passou a viver entre dois mundos, o encanto boêmio do Rio e o aconchego de sua Porto Alegre. Na então capital do país, ganhou cadeira cativa nos bares e nas rodas de samba, mas nunca abandonou sua terra natal, onde encontrava sossego, liberdade e até espaço para os seus animais. Dizem que tinha um cavalo que, sozinho, já sabia o caminho dos botecos como se também fosse guiado pela música e pela boemia. Em 1933, o então iniciante Ciro Monteiro gravou um samba de sua autoria, Se Acaso Você Chegasse. A canção atravessou o país, tornou-se um grande sucesso e anos mais tarde, 22 anos depois, ganhou nova vida na voz potente e marcante de Elza Soares, ajudando a lançá-la para o mundo artístico. Uma música que nasceu da alma e se tornou eterna. Vamos ouvir na interpretação de Ciro Monteiro e depois com Elza Soares, Se Acaso Você Chegasse.

0: Você ouviu de Lupicino Rodrigues e Felisberto Martins, Se Acaso Você Chegasse, nas interpretações de Elza Soares e Ciro Monteiro.
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0: Nas décadas de 1930 e 1940, Lupicínio foi uma voz singular. Um talento que rompeu fronteiras, sendo o único compositor de grande projeção fora do eixo Rio de Janeiro-São Paulo, justamente no auge do rádio, quando esses centros citavam os rumos da música brasileira. Direto de Porto Alegre, Lupicínio conquistou o país e transformou sua dor em arte. Consagrou-se como grande compositor das emoções profundas, das paixões intensas, das desilusões que viraram poesias. Suas canções, verdadeiras tragédias íntimas, falavam de amores vividos e até o limite e sentidos até o fim. Nesse bloco, vamos ouvir duas joias de sua obra, Caixa de Ódio e Ela Disse-me Assim.

0: Você ouviu de Lupicínio Rodrigues com Jamelão, Ela Disse-me Assim e Caixa de Ódio. A Unesp FM está apresentando Canta Brasil, hoje com a música de Lupicínio Rodrigues.
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0: O maior sucesso de Lupicínio tem nome e tem dor: Vingança. O samba-canção, lançado em 1951, foi gravado inicialmente pelo Trio de Ouro e logo depois eternizado na voz intensa de Linda Batista. Foi essa segunda gravação que alcançou um sucesso absoluto, marcando, como nenhuma outra canção, a trajetória de Lupicínio. Vingança é mais do que música, é desabafo, é ferida aberta, é sentimento exposto sem disfarce. Nela vivem os amores traídos, os sonhos desfeitos e uma tristeza profunda que ecoa em cada verso. Uma obra que consagrou definitivamente seu autor. O sucesso foi arrebatador. Recordes de vendas, interpretações inesquecíveis. Vozes como Isaurinha Garcia, Trio de Ouro, Nora Ney e Jamelão também deram vida a essa dor transformada em canção. E como se a história não tivesse terminado, em 1952, Lupicínio compôs Nunca, inspirada na amargura de uma mulher que o traiu. A canção surgiu com uma continuação emocional de vingança, um capítulo a mais dessa saga de amor e desilusão. Ouça agora Vingança, Nunca e Castigo.

0: Noite Ilustrada, de Lupicínio e Alcides Gonçalves Castigo. Também ouvimos de Lupicínio com Zizi Posse Nunca, com Linda Batista Vingança.
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0: A obra de Lupicínio Rodrigues atravessou gerações e resistiu ao tempo. Suas canções sobreviveram à chegada da bossa nova, as canções de protestos, as guitarras elétricas, para serem redescobertas com força e emoção na década de 1970. Com talento raro e extrema sensibilidade, Lupicínio compôs mais de 200 canções, obras de impressionante originalidade, capazes de traduzir com simplicidade e profundidade sentimentos humanos como traição, vingança, crueldade e ternura também. Neste bloco vamos ouvir mais algumas preciosidades do seu repertório. Cadeira Vazia e Quem Há de Dizer.

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0: Você ouviu de Lupicino Rodrigues e Alcides Gonçalves Quem Há de Dizer com Joana, antes com Elis Regina, Cadeira Vazia.
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0: Durante toda a sua carreira, Lupicino teve suas músicas gravadas por grandes nomes da música brasileira, artistas fundamentais para a popularização de sua obra e para eternizar suas composições. Entre eles destacam-se Francisco Alves, Linda Batista, Dircinha Batista e Jamelão. Décadas depois, sua obra seguiria emocionando novas gerações nas vozes de artistas como Caetano Veloso, Gal Costa, Joana, Zizi Posse, entre tantos outros. Considerado um autêntico poeta do povo, Lupicino traduziu em música os anseios e as dores dos apaixonados de todos os tempos. E assim, ao partir em 1974, deixou um vazio impossível de ser preenchido na história da música popular brasileira. Neste último bloco, vamos ouvir mais três pérolas do seu inesquecível repertório. Esses Moços, Loucura e Volta.

0: Você ouviu de Lupicino Rodrigues com Jane Duboc, Esses Moços, com Maria Bethânia, Loucura, com Gal Costa, Volta.
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0: A Unesp FM apresentou Canta Brasil, hoje com a música de Lupicínio Rodrigues.
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0: O Canta Brasil tem produção e apresentação de Fátima Belisário. Estúdio de gravação, Paulo Sérgio de Carvalho. Fontes pesquisadas, site cliquemusic.com.br. História da música popular brasileira, série Grandes Compositores, da Abril Cultural. Obrigada pela sua audiência e até o nosso próximo encontro aqui no Canta Brasil. Tchau!

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13: 21 horas e 59 minutos. 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
1: Olá, a partir de agora você confere a trajetória do jazz, seus protagonistas, suas criações musicais, histórias e curiosidades. Eu sou o Fábio Fleury e vou ficar com você nas próximas duas horas. O Jazz nas Ondas do Rádio. O programa de hoje começa com Joe Henderson, sax tenor, Kenny Duran, trompete, Andrew Hill, piano, Ed Kahn, baixo e Pete LaRocca, bateria. Ouça uma gravação de 1964. O quinteto, liderado por Joe Henderson, toca a faixa Our Thinking.

Fique agora com uma homenagem ao baterista Jim Cobb. Jim Cobb morreu aos 91 anos de idade em 2020. O baterista, natural de Washington, D.C., nasceu em 1929 e no final dos anos 1940 já viajava o país tocando profissionalmente. Lembrando que Jim Cobb foi o baterista do clássico disco Kind of Blue, assinado por Miles Davis. Aos 90 anos, em 2019, ele lançou o último trabalho musical da carreira. Na sequência, selecionei uma música gravada em 2009, quando Cobb já tinha 80 anos de idade. Fique com Jim Cobb, bateria, Roy R. Groove, trompete e flugelhorn, Russell Malone, guitarra e John Weber no baixo. Do CD Jazz in the Key of Blue, ouça a balada With You I Am Born Again, música que ficou popular nas vozes de Billy Preston e Syreeta Wright em 1979. With You I Am Born Again.

Você ouviu o quarteto de Jimmy Cobb com a faixa With You I Am Born Again. Durante uma carreira que começou no final da década de 1940, Cobb se apresentou com os maiores nomes do gênero. Uma lista parcial de colaboradores ilustra uma ampla extensão de sua história musical. Billie Holiday, Charlie Parker, Dizzy Gillespie, John Coltrane, Clark Terry, Sarah Vaughan, Cannonball Adderley, Wes Montgomery, Dinah Washington, Ron Carter, Wayne Shorter e Brad Mehldau. O seu disco de estreia foi gravado tardiamente, apenas em meados dos anos 1990. Assim, o baterista deixou uma discografia modesta, com 15 discos. Porém, como sideman, teve centenas de participações. Além de compositor e executante, Jim Cobb foi um disputado educador musical. Deu aulas em várias instituições estadunidenses. O baterista integrou o grupo de Miles Davis de 1957 a 1963. Em 1959, aos 30 anos de idade, participou do cultuado e popular disco Kind of Blue. Jim Cobb dizia que aquele disco tinha sido feito no céu. E rememorava também que para a gravação da música Blue in Green, recebeu apenas uma recomendação do líder Miles Davis. Com sua voz rouca, ele falou: "Faça a bateria flutuar nesta faixa." Ouça Brewing Green com John Coltrane sax tenor, Paul Chambers baixo, Bill Evans piano e Miles Davis trompete.

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A produção do programa informa. Este fonograma contém chiado de vinil.

Jazz in Concert, em 33 rotações, apresenta agora um músico francês que uniu a música erudita e o jazz, e que teve Duke Ellington como maior inspiração. Fique com o som singular do trio do compositor e pianista Claude Bolligne, do disco Jazz à la Française, de 1984, ouça a faixa autoral Blue Kiss from Brazil. Claude Bolligne, piano, Jean-François Roger, baixo, e Jean-Luc Dayon, bateria. Blue Kiss from Brazil.

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1: Na sequência, as páginas musicais do livro História Social do Jazz. História Social do Jazz é um dos livros mais conceituados do gênero. A obra foi lançada em 1961 pelo escritor Frank Newton. Em 1989, após quase 30 anos, foi publicada uma segunda edição, só que não era mais assinada por Frank Newton, mas pelo historiador marxista inglês Eric Hobsbawm. Explico. Na primeira edição do livro, o autor Eric Hobsbawm quis manter suas obras como historiador separadas de sua produção como jornalista de jazz. Assim, criou o pseudônimo de Frank Newton, uma reverência a um singular trompetista das décadas de 1930 e 1940. Segundo o historiador inglês, o livro História Social do Jazz tem dois objetivos: estudar o jazz como um dos fenômenos mais significativos da cultura mundial do século XX, analisando, a partir de um ponto de vista histórico, as raízes sociais, a estrutura econômica e a constituição dos músicos e do público, e também fornecer aos iniciantes e curiosos uma introdução ao jazz. Na sequência, o Jazz in Concert faz uma homenagem a Eric Hobsbawm, que morreu em 2012 aos 95 anos, e ao trompetista estadunidense Frank Newton, que morreu em 1954 aos 48 anos. Em tempo, você pode estar perguntando qual o motivo do historiador marxista britânico Hobsbawm escolher Frank Newton como pseudônimo. Possivelmente, primeiro, por admirar o músico, e segundo, porque Newton foi integrante do Partido Comunista Norte-Americano, atuando como ativista social e líder de unidades cooperativas. Fique com uma gravação dos anos 1930. Ouça o quarteto de Frank Newton com a composição After Our Blues. Ouça Albert Emmons, piano, Ted Boon, guitarra, Johnny Williams, baixo, Sid Catlett, bateria e Frank Newton, trompete.

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1: No Jazz in Concert, tempo para ouvir a banda do baixista Christian McBride. No CD Number 2 Express, McBride convidou para a gravação os músicos Kenny Garrett, sax alto, Chick Corea, teclados e Jack DeJohnette, bateria. Confira, o quarteto do baixista interpreta a composição Yoffie Bless, gravação de 1995.

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1: Momento para relembrar Sam Jones no baixo, Jimmy Heath, sax tenor, Charles Davis, sax barítono, Blue Mitchell, trompete, Louis Reis, bateria e Bob Timmons, piano. Do disco The Soul Society de 1960, ouça a composição The Old Country, de autoria de Nat Adderley. A liderança é do baixista Sam Jones.

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1: O Jazzístico apresenta agora o som da banda londrina Cocoroco. O Cocoroco é um coletivo multicultural que trabalha o ritmo e a cultura afrobeat. A banda começou em 2014. Tocando covers de Fela Kuti. O nome da banda é de origem nigeriana. Cocoroco quer dizer seja forte. O grupo é formado por 8 integrantes.

Sheila Morris Gray, trompete; Cass Kinoche, sax alto; Rich Sayright, trombone; Oscar Jerome, guitarra; Johan Kebed, teclados; Mutali Cash, baixo; Onome Edworth, percussão; e Ayo Salau, bateria. Fique com a faixa Abuse Junction.

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1: 22:59.
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4: Obrigado pela companhia. Retornamos com a segunda parte do programa. Abrindo esta última hora, fique com Dizzy Gillespie, trompete, Sonny Stitt, sax alto, Max Roach, bateria, Percy Riff, baixo e Hank Jones no piano. Gravação de 1975. Do disco The Bebop Session, fique com a faixa Confirmation, composição de Charlie Parker.

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1: No Jazz in Concert, confira agora a música do saxofonista Sonny Criss. Ouça Sonny Criss sax alto, Cedar Walton piano, Bob Crenshaw baixo e Alan Dayson bateria. Do disco The Beats Goes On de 1968, ouça a faixa título The Beats Goes On.

você ouviu o quarteto de Sonny Criss com a faixa The Beat Goes On. O saxofonista nasceu William Sonny Criss em Memphis em 1927. Aos 15 anos de idade, já estava em Los Angeles em busca de um trabalho musical. Aos 19, já dominando o sax alto, atuou profissionalmente com Howard Magee, Ted Edwards e Charlie Parker. A experiência com Charlie Parker foi significativa na trajetória de Sonny Criss. Deu a ele um tom robusto ao seu instrumento. Em 30 anos de carreira, lançou 15 discos. Sonny Criss morreu aos 50 anos de idade. Portador de uma grave doença, retirou a própria vida em 1977. Confira o talento de Sonny Criss. Aprecie agora uma versão que o saxofonista fez para a composição Somewhere My Love, o popular tema de Lara, da trilha do filme Doutor Zhivago, de 1965, de autoria do francês Maurice Jarre. Ouça Sonny Criss sax alto, Cedar Walton piano, Bob Cranshaw baixo e Alan Dunsell bateria, do disco The Beats Go.

para relembrar o trompete de Ted Curson, Bill Barron no sax tenor, Kenny Drill piano, Jimmy Garrison baixo e Danny Richmond na bateria. Do disco Print of Horn, de 1961, fique com a faixa Nosrook Waltz. A quase impronunciável palavra Nosrook, do título da música, é o nome de Ted Curson, ao contrário, texto invertido de Curson. Confira Ted Curson no Jazz in Concert.

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1: Seguindo com Paul Chambers, contrabaixo, John Coltrane, sax tenor, Donald Byrd, trompete, Kenny Burrell, guitarra, Horace Silver, piano e Philly Joe Jones na bateria. Do disco Paul Chambers Quintet, de 1956, ouça a faixa Nita, de autoria de John Coltrane.

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1: Momento para ficar em companhia de Art Farmer, trompete, Benny Golson, sax tenor, Tom McIntosh, trombone, Cedar Walton, piano, Tommy Williams, baixo e Albert Tutt Riff na bateria. Do disco Blues on Down, lançado em 1961, ouça a faixa Five Spot After Dark, de autoria de Benny Golson.

O Jazz in Concert chega ao seu final. Agradeço a sua audiência. Semana que vem, estamos de volta. O programa teve a locução de Silene Barros e pesquisa, seleção musical e apresentação de Fábio Fleury.

0: E o programa vai ficando por aqui. Eu e a Silene Barros agradecemos a sua atenção. A despedida vem com o trompetista Fred Hubbard, acompanhado por Eric Gale, guitarra, Ron Carter, baixo e Jack DeJohnette na bateria. Gravação de 1973. Ouça a composição First Light, de autoria de Fred Hubbard. Neste finalzinho, sinta-se ao vivo com a banda de Fred Hubbard. Até o próximo programa.
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1: Horas e 59 minutos.
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0: 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Vamos começar? A nutricionista Mariana Melendez nos ajuda.
1: O pão é um vilão?
2: Quando ele é consumido em excesso, ele pode ficar armazenado na forma de gordura, ou seja, virar gordura. Mas o pão em si, ele só tem benefícios, né? Ele é uma fonte de energia rápida, ele só precisa estar inserido na dieta, equilibrado com fonte de proteína, com fonte de gordura.
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3: 0:59. 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
4: Olá, seja bem-vindo e bem-vinda ao Universo Sonoro do Rock. A Rádio Unesp FM apresenta uma nova edição do programa Esse Tal de Rock and Roll. Prazer, eu sou Ricardo Bizarra e fico com você na próxima hora. O Esse Tal de Rock and Roll traz a pluralidade desse gênero musical que vem sendo construído por meio de vivências sociais e culturais, e que apresenta muitas histórias e curiosidades com personagens singulares. Hoje, uma viagem musical com a banda dinamarquesa The Old Man and the Sea, Pat Smith, Black Sabbath, Max Webster, Arctic Monkeys, Foo Fighters, Iron Butterfly, The Sound e muito mais. E para começar, fique com The Killed, do disco de estreia Dream Time, lançado em 1984, você ouve a faixa Go West, Crazy Spinning Circles, The Killed, no Esse Tal de Rock and Roll.

Você está em companhia do esse tal de rock and roll. E agora, ouve a banda inglesa de post-punk The Sound. O The Sound nasceu em Londres em 1979. A curiosidade é que o quarteto fez suas primeiras gravações na sala de estar da casa da família do líder da banda, o cantor e guitarrista Adrian Borland. O The Sound lançou apenas 4 discos e do segundo álbum de estúdio, intitulado From the Lion's Mouth, de 1981, você ouve a faixa Sense of Purpose.

Seguindo agora com a voz da multiartista Patti Smith. A poetisa, pintora, compositora e cantora interpreta um clássico do repertório do compositor e cantor Van Morrison. Ouça a canção Gloria, lançada em 1964 pela banda Then. A gravação de Patti Smith é de 1975 do disco Horse. Com vocês, Gloria.

Eu sou o Ricardo Bizarra e você tá ouvindo esse tal de Rock and Roll. Tempo para conferir a banda de Los Angeles, Dirty Honey. O quarteto nasceu em 2017 e do primeiro EP, lançado em 2019, fique com Dirty Honey com a faixa When I'm Gone.

fascinado pelo blues americano. Começou a carreira em 1963, anos depois liderou a própria banda, o Power Trio Taste. Além da sua icônica Fender Stratocaster, o Rory Gallagher tocava saxofone, bandolim e harmônica. A carreira do multi-instrumentista foi interrompida precocemente em 1995, falecendo aos 47 anos de idade. E do disco Top Priority, lançado em 1979, você ouve a música Betty Penny.

Esse tal de rock and roll você ouve aqui na Unesp FM, sintonizando em 105,7, ou pela internet no site radio.unesp.br. E é muito bom contar com a sua audiência. Seguindo com o Arctic Monkeys.

Depois de ouvir Arctic Monkeys, fique com uma canção do grupo Foo Fighters, do segundo disco The Color and Shape, de 1997. Você ouve Everlong.

esse tal de rock and roll aqui na Unesp FM. Relembre agora uma canção que em meados dos anos de 1990 virou hino do Britpop. Oasis chega com Wonderwall, letra de Noel Gallagher, no vocal principal, o Liam Gallagher, do disco What's the Story, Morning Glory, de 1995. Você ouve agora Wonderwall.

pluralidade do rock aqui na Unesp FM. Obrigado pela sintonia e viaje no tempo com um clássico do Black Sabbath. Ouça uma música que tem um dos riffs mais marcantes do rock and roll. A energia de Paranoid no Esse Tal de Rock and Roll.

Esse tal de rock and roll segue agora com o grupo canadense Max Webster. A banda ficou conhecida por misturar elementos do rock progressivo, do folk e também do punk. No palco, muita energia e postura excêntrica. No disco de estreia homônimo, lançado em 1975, fique com a faixa Coming of the Moon. O vocal é do líder e também guitarrista Kim Mitchell.

esse tal apresenta agora um grupo da Dinamarca. O quinteto The Old Man and the Sea faz parte do hall de bandas de um disco só. Porém, o quinteto de vida breve ainda teve oportunidade de abrir shows do Led Zeppelin e do Jethro Tull. O disco de estreia homônimo é considerado raríssimo, pois contou com apenas algumas centenas de cópias. De 1972, você ouve agora The Old Man and the Sea com a composição Living Dead.

Esse tal de rock and roll vai ficando por aqui. Pesquisa, texto e seleção musical do Fábio Fleury. Na operação de áudio, Silvestre Oliveira. Apresentação é minha, Ricardo Bizarra. Se você gostou e deseja ouvir novamente o programa de hoje, ou mesmo as edições anteriores, acesse agora o site da Unesp FM e clique no ícone Esse Tal de Rock and Roll. E a despedida vem com a banda Iron Butterfly, um quinteto californiano natural de San Diego. De 1968, ouça a faixa Flowers and Birds. Obrigado pela companhia e até o nosso próximo encontro.

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2: 1:59.
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0: Obrigado.
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6: 2h59.
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7: 3 horas e 59 minutos.
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1: 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Obrigado pela companhia.
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8: Amor. 4 horas e 59 minutos.
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11: Olá, iniciamos esta edição com Gustav Mahler, compositor nascido num vilarejo da Boêmia, na Áustria, em 1860. Sua Sinfonia número 1 em Ré maior é conhecida como Titã, em referência ao romance Titã, escrito em 1797 pelo escritor alemão Jean Paul Richter. A obra retrata a trajetória de um herói cuja única arma é sua força interior, feita de exaltação, imaginação e sonhos puros. O terceiro movimento, marcado, solene e compassado, sem se arrastar, é uma marcha fúnebre inspirada na gravura O Funeral do Caçador, de Jacques Callot. Nesse movimento, Mahler utilizou a melodia da canção infantil Brother Martin, também conhecida como Frère Jacques, transformando-a em um sombrio e macabro cortejo fúnebre. E também o Canto do Viajante, cuja melodia chega a evocar a atmosfera da música de cabaré. Vamos ouvir o terceiro movimento da Sinfonia Titã.

Este foi o terceiro movimento da Sinfonia Titã de Gustav Mahler. 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E as mais populares obras dos grandes mestres da música universal. Seguimos com Richard Wagner e Franz von Schubert.

Seguimos agora com Hector Berlioz, compositor francês, considerado um dos primeiros regentes modernos e também um crítico musical extremamente perspicaz. Sua célebre Sinfonia Fantástica, Opus 14, foi composta em 1830 para eternizar sua paixão por Harriet Smithson, atriz que se tornou sua musa inspiradora e grande amor. A obra ganhou ainda mais notoriedade ao integrar a trilha do filme Dormindo com o Inimigo, dirigido por Joseph Rubin e estrelado por Julia Roberts. Destacamos agora o segundo movimento da sinfonia, a valsa. Vamos ouvir.

Esta foi a valsa, segundo movimento da célebre Sinfonia Fantástica, Opus 14, de Hector Berlioz. 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Neste bloco, Joseph Verdi e Antonín Dvořák.

Este foi o terceiro movimento da Sinfonia número 8 em Sol Maior, Opus 88, de Antonín Dvořák. Antes, o prelúdio da ópera Um Baile de Máscara, de Giuseppe Verdi. 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Momento para Ludwig van Beethoven. Deste grande compositor alemão, selecionamos a abertura Egmont, Opus 84, considerada sua última grande obra dramática. Composta entre 1809 e 1810, para a peça teatral homônima de Johann Wolfgang von Goethe, a obra retrata a luta do Conde Egmont contra a opressão espanhola nos Países Baixos. A abertura, marcada por um forte heroísmo, transcende a dimensão teatral e alcança a grandiosidade das grandes formações sinfônicas. Traduz o conflito entre o dever político e o dever moral, apresentando-se ao mesmo tempo elegíaca e vigorosa, até chegar a um final heróico e afirmativo. Ouça agora a abertura Egmont, Opus 84.

Esta foi a abertura Egmont, Opus 84, de Ludwig van Beethoven. E chegamos ao final de mais um programa Clássicos Unesp. Produção, Fátio Abelizário. Trabalhos técnicos, Paulo Sérgio Pepa de Carvalho. Apresentação, Pedro Norberto. Fontes pesquisadas, Guia da Música Sinfônica Clássica, de François-René Tranchefort. Editora Nova Fronteira e Música Clássica, editado por John Burroughs, da Jorge Zahar Editora. Obrigado pela sua audiência e companhia. E até o próximo programa.

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1: 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Nesta edição, Construção Histórica dos Direitos Humanos, com Paulo César Carbonari, doutor em filosofia e membro da Coordenação Nacional do Movimento Nacional de Direitos Humanos.
2: Os direitos humanos são uma construção histórica de longa duração, por meio da qual os sem direitos se organizam e lutam para serem com direitos. Na tradição ocidental europeia, as revoluções inglesa e francesa afirmaram os direitos do indivíduo, os direitos da liberdade, os direitos civis e políticos. Por sua vez, as revoluções socialistas e comunistas e a social-democracia legaram os direitos coletivos, os direitos econômicos e sociais, os direitos de igualdade. A convergência dessas duas visões chega à Declaração Universal dos Direitos Humanos de 1948, que consolidou o conjunto dos direitos humanos. A partir dela, novos direitos são afirmados, como os direitos de solidariedade, os direitos dos povos, os direitos ambientais e vários outros. No Brasil, a Constituição Federal de 1988 é a expressão da afirmação dos direitos humanos. Ela recolhe o legado das lutas indígenas, das lutas dos negros e negras, da luta dos trabalhadores e trabalhadoras, da luta contra a ditadura, da luta contra todas as formas de opressão. A Segunda Conferência Mundial de Direitos Humanos, de 1993, deu passos para afirmar a universalidade, a indivisibilidade e a interdependência de todos os direitos humanos. Assim, falar de direitos humanos é falar de um processo permanente de sua discussão, sua ampliação e sua efetivação.
1: Educação em Direitos Humanos num Instante é uma produção do Observatório de Educação em Direitos Humanos da Unesp, com apoio da Rede Brasileira de Educação em Direitos Humanos e é parte do programa Cultivando os Direitos Humanos na Educação Básica, desenvolvido no Sistema de Ensino Municipal de Bauru, em parceria com o Núcleo de Educação em Direitos Humanos da Secretaria Municipal de Educação.
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5: 5:59.
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E chegou a hora de irmos embora. Amanhã, 6 da manhã, tem mais Vida Caipira no 105,7 da Unesp FM. Bom dia. Yeah.

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8: 6 horas e 59 minutos.
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10: Olá, bom dia, ótima quinta-feira para você, pelo seu rádio, pela internet também. Mais uma edição do Musical 105. O melhor da música internacional para você em uma hora de programação. A seleção musical é do Sérgio Magson, Paulo Pepa na operação de áudio. Eu sou Wellington Leite. A gente abre esta hora de música internacional da Unesp com The Cars, Drive, uma composição icônica de 1984.

musical 105, David Bowie, This Is Not America. Você ouviu também Pet Shop Boys, West End Girls e também Save a Prayer com Duran Duran. Ótima quinta, agora tem Genesis na Unesp, Throwing It All Away.

0: Kiss.
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Wham! Na Unesp. Wake Me Up Before You Go Go, música de 1984, começo da carreira do George Michael. Você ouviu também Prince, Kiss e ainda Human League, Human. Bom dia para você, confira agora o som de Dusty Springfield, Take Another Little Piece of My Heart.

Musical 105, The Love Unlimited Orchestra, Love's Theme, e também Grease, com Frank Valli e Diane Warwick, Heartbreaker. Bom dia, agora tem Man at Work no Musical 105, Overkill.

0: Na Unesp, America, you can do magic. Você ouviu também Lindsey Buckingham, Trouble. Muito obrigado pela companhia. A seleção musical foi de Sérgio Magson, Paulo Pepa na operação de áudio. Eu sou o Wellington Leite. Continue ligado na programação da Unesp FM. Daqui a pouco eu volto com o Manhã Popular Brasileira.
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6: 7:59. 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
7: Bom dia, quinta-feira, 14 de maio. O Desenrola Fies já recebe pedidos para renegociação de dívidas em atraso. Divulgado o resultado dos pedidos de isenção da taxa do Enem 2026 e o prazo para recurso termina amanhã. Ciência na ponta dos dedos. Pesquisadores usam impressão 3D para ensinar deficientes visuais. E a Unesp realiza hoje a primeira maratona de Libras do Brasil. O Cidade Universitária está começando. O Ministério da Educação divulgou o resultado dos pedidos de isenção da taxa do Enem 2026. Os candidatos que tiveram negado o pedido de isenção ou tiveram a justificativa da ausência reprovada podem entrar com recurso até esta sexta-feira, dia 15, às 23:59, pela página do participante. Para pedir o recurso, é preciso enviar documentação que comprove os requisitos para o benefício. Estar matriculado neste ano na terceira série do ensino médio em escola pública, ter cursado todo o ensino médio em escola pública ou como bolsista integral em unidade de ensino privada, estar em situação de vulnerabilidade e com família inscrita no CadÚnico ou ser beneficiário do Programa Federal PED-Meia, inclusive treineiros do primeiro e segundo ano do ensino médio. Estudantes com dívidas no FIES já podem fazer a renegociação de débitos por meio do Desenrola FIES. Thalita Albuquerque tem as informações.
8: Os contratos em atraso poderão ser quitados com descontos de até 99% sobre o valor da dívida. Pode participar do programa quem teve contrato firmado até 2017 e que estava na fase de pagamento em 4 de maio de 2026. A negociação pode ser feita até 31 de dezembro deste ano. A expectativa é que mais de 1 milhão de estudantes sejam beneficiados com refinanciamento. O Desenrola Fies faz parte do novo Desenrola Brasil, programa lançado pelo governo federal no início deste mês para reorganizar a vida financeira de milhões de brasileiros e ampliar o acesso ao crédito em melhores condições. A medida, no entanto, não prevê a utilização do FGTS para abatimento das dívidas, como acontece em outras renegociações do Desenrola Brasil. Outra vantagem é para os estudantes que mantêm os pagamentos em dia. O programa oferece a possibilidade de quitação integral do débito com 12% de desconto sobre o saldo devedor. Para facilitar o atendimento, todo o processo de renegociação será realizado pelos canais digitais do banco responsável pelo contrato. Acesse gov.br/mec e saiba mais. Reportagem Thalita Albuquerque.
7: Educação inclusiva. Pesquisadores usam impressão 3D para o ensino de ciências a pessoas cegas. Confira na reportagem de João Barbosa, da Rádio Nacional.
9: Um projeto coordenado pela Universidade do Estado do Rio de Janeiro desenvolveu novas formas de ensinar ciências a deficientes visuais. Trata-se da rede EducaSist, que aposta, entre outras tecnologias, na impressão 3D de modelos de seres vivos com alto contraste de cores, inscrições em braille e texturização precisa. Com recursos da FINEP, a financiadora de estudos e projetos vinculada ao Ministério da Ciência, Tecnologia e Inovação, a iniciativa amplia o acesso ao conhecimento em diversas áreas, entre elas biológica, biomédica, ambiental e tecnológica. Para isso, o projeto conta com uma rede de mais de 10 laboratórios e centros de pesquisa do país. No entanto, o uso da impressão 3D no ambiente educacional não é recente. O professor da UERJ, coordenador do EducaSist, Eduardo Torres, explica que a novidade está no modo de produção.
10: A rede EducaSist tem como grande diferencial a produção dos modelos 3D com tecnologia assistiva embarcada, com base em imagens diretamente capturadas dos objetos biológicos, que são, em grande maioria, estruturas microscópicas. Então, nós utilizamos diferentes técnicas de microscopia, microscopia de ponta, ou microtomógrafos, ou escâneres 3D, ferramentas muito utilizadas na fronteira da morfologia contemporânea.
9: Com a aplicação da tecnologia assistiva na impressão dos objetos, estruturas de vírus, bactérias, vermes ou até partes do corpo de animais são melhor compreendidas por deficientes visuais, que usam o tato para análise. Voltados à educação básica e ensino superior, esses recursos passam pela aprovação de avaliadores cegos do IBC, o Instituto Benjamin Constant, antes de utilizados em escolas, universidades, museus e eventos científicos. A ideia é que os projetos gerados sejam patenteados e produzidos em larga escala para distribuição gratuitamente em escolas públicas e instituições que atendem pessoas cegas. Segundo o IBGE, no Brasil, 35 milhões de pessoas vivem com algum grau de deficiência visual, sendo que 528 mil são cegas. Para tornar a educação mais inclusiva, Eduardo Torres afirma que é fundamental que a tecnologia assistiva esteja ligada aos softwares das máquinas.
10: Não é um modelo biológico que foi adaptado. Ele já é desenvolvido, ele sai dos equipamentos de caracterização 3D, dos microscópios, dos tomógrafos, e eles são desenvolvidos nos softwares de modelagem 3D com a ideia da produção de modelos em tecnologia assistiva. Isso faz todo o diferencial.
9: Além dos protótipos, o projeto prevê a criação de jardins sensoriais, espaços onde plantas podem ser sentidas através do olfato, tato e audição. A ideia é promover o ensino ambiental de forma imersiva e acessível. Sob supervisão de Vitória Elizabeth, da Rádio Nacional do Rio de Janeiro, João Barbosa.
7: A Unesp em Presidente Prudente realiza hoje um evento inovador de acessibilidade linguística. É a primeira maratona de Libras do Brasil, a Libraston. Começa logo mais às 9 da manhã. Flávia Carvalho tem os detalhes.
11: O evento é organizado pelo Centro de Promoção da Inclusão Digital, Educacional e Social, o CEPIDES, que realiza pesquisas e ações voltadas para pessoas com deficiência ou com dificuldades de aprendizagem. O objetivo do Libraston é oferecer um espaço para que a comunidade surda possa criar e validar sinais, que serão incorporados a uma plataforma internacional de língua de sinais feita em parceria com o Instituto Tecnológico da Costa Rica. O coordenador-geral do evento e do CEPIDES, professor Klaus Schlenzen Jr., fala da colaboração com instituições estrangeiras para a criação desta plataforma de acessibilidade.
12: O Libraston, em uma conceituação muito simples, é uma maratona de validação e criação de sinais em Libras. Esse evento é um evento destinado especificamente para a comunidade surda, porque somente as pessoas surdas podem validar e criar novos sinais. Esse é um projeto que nós temos em parceria com o Instituto Tecnológico da Costa Rica, que é uma parceira da Unesp. Nós temos um acordo de cooperação com o Instituto, e eles são os criadores de uma plataforma internacional de uma base de dados de língua de sinais. Então, o Libraston é um movimento de um dia de criar uma maratona, equipes que vão disputar quem mais valida e cria novos sinais para esta plataforma internacional.
11: A maratona será realizada de forma presencial, com a participação de 15 estudantes e 2 professores do Instituto Tecnológico da Costa Rica. Representantes de universidades na Espanha e no Reino Unido também irão acompanhar o evento para estudar a possibilidade de ampliar a competição para suas instituições de ensino. A importância do Libraston está no desenvolvimento da plataforma que busca viabilizar a inclusão de pessoas surdas no ensino superior, como explica o professor Klaus.
12: Essa plataforma ela vai permitir que novos sinais, principalmente sinais que não estão definidos na língua informal, né, da pessoa surda, mas sinais que são específicos, por exemplo, de áreas de conhecimento, na medicina, na engenharia, na matemática e assim por diante.
11: Segundo o professor Klaus, haverá 12 equipes com 5 participantes. Cada uma delas deve ter um integrante que seja surdo, um intérprete de Libras e 3 pessoas que tenham domínio da língua de sinais. Haverá premiação para o primeiro, segundo e terceiro colocado. Durante a maratona, a comunidade surda vai analisar aspectos como clareza, adequação, representatividade e consistência dos sinais, contribuindo para a inclusão efetiva. O Libraston é gratuito e começa logo mais, às 9 horas da manhã, e vai até às 6 horas da tarde na Faculdade de Ciências e Tecnologia da Unesp em Presidente Prudente. Com supervisão de Fábio Toledo, Flávia Carvalho, Rádio Unesp FM.
7: O Cidade Universitária termina aqui. Esta é uma produção da Rádio Unesp, com redação e apresentação de Liane Castro. Eu volto amanhã, às 8 da manhã.
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0: Olá, uma bela manhã de quinta-feira para você, pelo seu rádio, pela internet também, mais uma edição do Manhã Popular Brasileira aqui na Unesp FM para você. Seleção musical, João Flávio Lima. Operação de áudio, Renato Posca. Eu sou Wellington Leite. Nesta primeira hora, nós vamos ouvir juntos Elza Soares, Cássia Eller, Chico Buarque, é daqui a pouquinho, e a gente abre com Badia Saad, dela, Você Não Entendeu Nada.

0: 8h29 aqui na Unesp FM, Jorge Mautner, dele, Nelson Jacobina, Samba Jambo. Você ouviu também Zé Renato, do Paulo César Pinheiro, Wilson das Neves, Um Novo Amor Chegou e Disparada, do Geraldo Vandré e Théo de Barros, com o Renato Brás. Mais um bloco de informações, chegando mulheres compositoras. Daqui a pouco a gente tem Evinha cantando Guilherme Arantes, Amanhã, e também Chico Buarque, Maria Rita, Cássia Eller, é daqui a pouquinho.
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No episódio de hoje do Mulheres Compositoras, vamos conhecer mais sobre a trajetória da Bia Ferreira, que é uma cantora, compositora e multi-instrumentista, nascida na pequena cidade de Carangola, em Minas Gerais. Ela se considera uma artivista. Suas músicas têm letras que podem gerar bastante desconforto no público. Mas o seu interesse é esse mesmo: levar reflexão para as pessoas e promover transformação social.

0: Mulher negra, lésbica e de origem periférica, a Bia sofreu desde muito nova com o racismo e com o preconceito fora e dentro de casa. Ela teve uma infância no campo, cresceu tomando banho de rio, andando a cavalo e subindo em árvores. Os seus pais eram missionários de uma igreja evangélica e sua mãe também era pianista e regente de coro. Todos em sua casa cantavam e tocavam. Ela mesma começou a tocar piano aos 3 anos de idade com Mayra Ananias, uma professora negra retinta, que até hoje é uma de suas grandes referências na música. Ainda em Minas, teve aulas no Conservatório da cidade de Manhumirim e aprendeu, além do piano, a tocar flauta e xilofone. Hoje ela toca mais de 20 instrumentos. Ainda na adolescência, sua família mudou-se para Piracicaba, no interior de São Paulo. E pela primeira vez teve uma vivência em uma cidade maior, e assim pôde ter contato com outros mundos para além do universo religioso mais conservador que conhecia. Já por volta dos 18 anos, Bia Ferreira saiu de casa e entrou na faculdade de Direito. Ali começou a participar do movimento estudantil e a compreender mais sobre o racismo e várias dinâmicas da realidade social que a impactavam desde criança. Da vontade de compartilhar suas ideias, ela escolheu a música e a palavra cantada como ferramentas para expressar suas mensagens.
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0: largou a faculdade e começou a percorrer o Brasil de carona, levando suas composições e passando o chapéu, um projeto que chamou de Música Ambulante. Certa vez, em Curitiba, recebeu da cantora Janine Matias a oportunidade de substituí-la no So Far Sounds, um projeto que organiza apresentações intimistas de artistas independentes. Nessa ocasião, Bia Ferreira cantou a música Cota Não É Esmola e o registro audiovisual da apresentação viralizou nas plataformas digitais.
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0: 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O impacto da mensagem foi tão grande que, tempos depois, a UNB selecionou a música como leitura obrigatória para o vestibular e algumas escolas incluíram a letra em seu material didático. Em 2019, após o sucesso do vídeo, a Bia conseguiu reunir suas músicas e lançar o seu primeiro álbum, que deu o nome de Igreja Lesbiteriana Um Chamado, transformando assim a lógica que conheceu durante toda a sua vida, agora em uma igreja sua, uma comunidade, para acolher e fortalecer pessoas como ela e todos que se identifiquem com suas músicas. Em 2022, lançou o álbum duplo Faminta, no qual, além do rap, traz sonoridades como R&B, funk e trap.

com poucos espaços para se apresentar no Brasil, devido ao alto teor político de suas letras, Bia Ferreira encontra cada vez mais público fora do país. Em 2025, completou 60 shows realizados em 3 continentes, com direito a turnês na Europa e nos Estados Unidos. Em 2025, também lançou o single O Seu Silêncio, em parceria com Little Lion Sound.

0: Essa foi a Bia Ferreira com a sua composição Reencontro. Fonte pesquisada, catálogo de cantoras negras brasileiras, livro da Luciana Oliveira, lançado em 2025 pela editora Dandara. Eu sou Marina Fontanelli e a produção desta série é da Silene Barros.
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2: Olá, uma ótima quinta-feira. Estamos de volta com o Manhã Popular Brasileira para você. Nesta segunda hora, nós trazemos daqui a pouquinho Caetano Veloso. Vamos ouvir juntos aqui também Ney Matogrosso, Arnaldo Antunes. A gente abre com Ney Matogrosso e Pedro Luiz, do André Bujanra, O Mundo.

Em 105,7, Lued Luna e Curumim dela, Gamboa e Dora do Dorival Caymmi com os Tincoãs. Ouça Caetano Veloso na Unesp dele, Manhattan.

0: Na Unesp, Moraes Moreira, dele, Fernando Careca, Spock, Frevo Spock e também Frevo da Saudade com Sonantes. Mais um bloco de informações, chegando edição universitária. E daqui a pouco, a gente volta com Alceu Valença com a Orquestra Ouro Preto, Tropicana.
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Clube do Balanço na Unesp, do Jorge Benjor, Zula e MPB 4 do Jorge Ben. Bom dia, boa tarde, boa noite, amor. Ouça agora JP e Bruna Black. Falso amor.

0: na Unesp, Fernanda Porto e Chico Buarque, fechando mais uma hora do Manhã Popular Brasileira, do Chico, Roda Viva. Você ouviu também Congênito, com Luiz Melodia, Carla Sabá, composição dele. Mais um bloquinho de informações e logo mais estamos de volta.
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4: 11 horas e 1 minuto.
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0: Olá, uma ótima quinta e seguimos o Manhã Popular Brasileira, nossa última meia hora juntos. Ouça Antônio Zambujo, do Chico Buarque, Futuros Amantes.

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Na Unesp FM, Zé Ramalho, dele Galope Rasante e Thier, do Péricles Cavalcante, Medo de Amar, número 3. Agora tem Mariene de Castro e Almério, do Délcio Carvalho e Dona Ivone Lara, Mas Quem Disse Que Eu Te Esqueço?

0: E encerrando Manhã Popular Brasileira desta quinta-feira, Paula Lima, do João Donato e Lizia Zênio, Flor de Maracujá e Boa Maré, com Eduardo Godim, Notícias do Brasil, e a Fabiana Cosa, do João Nogueira e Paulo César Pinheiro, Minha Missão. Muito obrigado pela companhia. Seleção musical foi de João Flávio Lima. Operação de áudio, Paulo Pepa. Eu sou Wellington Leite. Continue ligado na Unesp. Vem chegando Conexão com Pedro Norberto e Fábio Toledo. Volte conosco amanhã para a edição de sexta-feira do Manhã Popular Brasileira. Um abraço para você e até mais.
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6: Onze horas e 31 minutos.
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8: Muito bom dia! Hoje é quinta-feira, dia 14 de maio, e este é o Conexão, uma produção do jornalismo da Rádio Unesp que você confere em 105,7 FM em Bauru e onde estiver nas plataformas de

0: digitais e em radio.unesp.br. Bom dia, Pedro Norberto.
1: Bom dia, Fábio Toledo e ouvintes da Rádio Unesp. Nesta edição, vamos falar de um prêmio para professores de cursos de licenciatura para a formação de docentes da educação básica, do álbum da Copa do Mundo e a quarta reportagem da série sobre os 35 anos da Rádio Unesp.
0: Hoje, com operação de áudio de Paulo Pepa, o Conexão está no ar.
1: Professores de matemática com aulas no quinto e sexto anos do ensino fundamental podem participar de um curso promovido pelo Ministério da Educação. As inscrições são de graça e vão até o dia 15 de maio. Mais informações com Marcela Evangelista.
2: A formação vai abordar os conhecimentos profissionais para o ensino de matemática na educação básica. A iniciativa tem apoio técnico da Universidade Federal do Ceará e integra o Compromisso Nacional Toda Matemática, que tem o objetivo de qualificar docentes das redes públicas de ensino nos anos de transição. O edital disponibiliza 100 vagas para cada unidade da federação participante, sendo metade delas para cada ano escolar. Podem participar do processo seletivo profissionais que lecionam especificamente para as turmas de quinto ou sexto ano, sendo efetivos ou temporários. Além disso, também são válidas as inscrições de professores que integrem equipes de formadores pedagógicos voltadas a essas etapas. É preciso fazer parte de uma escola registrada no MEC e vinculada a entes que tenham aderido formalmente ao Compromisso Nacional Toda Matemática. A formação tem carga horária de 180 horas e é realizada na modalidade à distância. O curso inclui atividades no ambiente virtual, com encontros obrigatórios por videoconferência. As aulas serão quinzenais e vão ocorrer em diferentes opções de horários, a serem definidos com os professores selecionados. Além disso, estão previstos dois encontros presenciais em localidades a serem escolhidas nos estados participantes. Ao fim do curso, os professores receberão o certificado, desde que entreguem todas as atividades obrigatórias e cumpram a frequência mínima de 75% nas atividades síncronas, tanto online quanto presenciais. As inscrições são gratuitas e podem ser feitas até o dia 15 de maio. Para ler o edital completo e se inscrever, acesse o site virtual.ufc.br/index.php/editais. Com supervisão de Eliene Castro, Marcelo Evangelista, Rádio Unesp FM.
0: Vamos falar agora das inscrições para a 16ª edição do Prêmio Rubens Murilo Marques. Podem participar professores atuantes em cursos de licenciatura de instituições públicas ou privadas com experiências aplicadas na formação inicial de docentes da educação básica. Liane Castro traz mais detalhes.
3: Os projetos inscritos devem apresentar práticas estruturadas, com resultados e impacto no processo formativo dos estudantes ou professores em início de carreira. A proposta do prêmio é valorizar práticas inovadoras na formação de professores. De acordo com Patrícia Albieri, pesquisadora do Departamento de Pesquisas Educacionais da Fundação Carlos Chagas e integrante do Comitê Executivo do Prêmio, as experiências reconhecidas incentivam a carreira docente.
4: Se a gente considerar, né, que essas experiências elas têm aí um papel importante de compartilhar vivências, ideias formativas, você está favorecendo com que os professores que atuam nas licenciaturas, né, desenvolvam um trabalho coerente, coeso, próximo, trazendo esse futuro professor para o contexto do trabalho. Então, é claro que à medida que a gente melhora a qualidade da formação ofertada a esses futuros professores, né, há uma possibilidade maior da gente retê-los nos cursos de licenciatura.
3: As inscrições são gratuitas e seguem até 8 de junho. Podem concorrer experiências formativas realizadas nos 3 anos anteriores à edição do prêmio. Uma comissão especializada vai avaliar as iniciativas inscritas, considerando a metodologia de ensino e estratégias desenvolvidas para o aprendizado da docência. Ao todo, serão 3 autores premiados, que recebem R$30 mil, além de diploma e troféu. Os trabalhos vencedores também serão publicados pela Fundação Carlos Chagas. Experiências formativas em geografia, da Universidade do Estado da Bahia, de Matemática, da Universidade Estadual do Sudoeste da Bahia e Letras, da Universidade Federal de Viçosa, foram destaques da edição de 2025. Uma das iniciativas vencedoras foi o programa Francês para Todos, que trouxe o ensino da língua estrangeira para escolas da educação básica. Ensinar matemática através da literatura de cordel foi outra experiência reconhecida.
4: A experiência se utilizou da literatura de cordel, que é um componente importante da cultura nordestina e popular, para poder ensinar e problematizar conceitos matemáticos juntos aos estudantes da EJA, né, incluindo aí os idosos. E a ideia é promover, né, ao utilizar o cordel, né, uma melhor compreensão dos conceitos matemáticos, na medida em que esses conceitos passam a fazer sentido no contexto das histórias contadas por meio da literatura.
3: Outro exemplo premiado na edição de 2025 foi aplicado na licenciatura em Geografia.
4: Cada livro lido da literatura, né, eles buscavam fazer uma cartografia sobre onde essa história acontecia, dos lugares dessa história, ler um livro de literatura dando sentido e tendo uma compreensão crítica do espaço em que essa história ocorria.
3: As inscrições para o prêmio Rubens Murilo Marques de 2026 vão até 8 de junho pela página fcc.org.br. Liane Castro, Rádio Unesp FM.
1: E os estudantes que fizeram o pedido de isenção do pagamento para a inscrição do Enem 2026 já podem consultar o resultado. Ele está disponível na página do participante do exame no site enem.inep.gov.br.
0: O INEP, Instituto Nacional de Estudos e Pesquisas Educacionais Anísio Teixeira, que é o responsável pela aplicação do Enem, também disponibilizou os resultados das justificativas dos candidatos da edição de 2025 que não compareceram aos 2 dias de prova, mas querem participar da edição de 2026 gratuitamente.
1: Os candidatos que tiveram negado o pedido de isenção ou tiveram a justificativa de ausência reprovada podem entrar com recurso até o final da sexta-feira que vem, dia 19, também na página do participante.
0: Para contestar a negativa da isenção da taxa de inscrição, o participante deve apresentar documentos como a declaração de realização de todo o ensino médio em escola do sistema público, seja municipal, estadual ou federal, ou histórico escolar do ensino médio com assinatura da escola.
1: Já para entrar com recurso da justificativa de ausência, é preciso enviar nova documentação e nela deverá constar o nome completo do candidato em 2025. As declarações devem estar datadas e assinadas.
0: Mesmo quem teve a isenção aprovada precisa realizar a inscrição, com data ainda a ser definida, e que será realizada também pela página do participante no site enem.inep.gov.br, com login por meio do Portal de Serviços Digitais do Governo Federal, o gov.br.
1: O Conexão destaca agora o álbum de figurinhas Tradição em Copas do Mundo. E neste ano não é diferente. Contato com Pedro Guilherme, da Rádio UFSCar.
5: A cada 4 anos, a Copa do Mundo traz consigo uma ansiedade que não tem relação apenas com os jogos do torneio. Amantes ou não do futebol mergulham no colecionismo e mantêm uma tradição que já dura mais de 70 anos, o álbum de figurinhas do Mundial. A febre remonta à Copa de 1950, disputada no Brasil, mas só a partir de 1970, na edição do México, a Panini assumiu a fabricação e a distribuição dos cromos. O álbum de 2026, aliás, será o último produzido pela fabricante italiana, que não terá o contrato renovado com a FIFA. A entidade máxima do futebol anunciou no início de maio que, a partir da próxima Copa, o livro ilustrado será de responsabilidade da gigante estadunidense Fanatics. O álbum de 2026 tem 980 figurinhas, com cada pacote de 7 cromos custando R$7. Ou seja, se o colecionador conseguir trocar todas as repetidas, gastará por volta de R$1.000 para fechar o álbum. Mas quanto ficaria para completar a coleção se o entusiasta não trocasse figurinhas e se considerássemos que cada uma tem a mesma chance de sair? O professor Luiz Ernesto Bueno Salazar, do Departamento de Estatística da UFSCar, nos ajuda com os cálculos.
6: São necessários 1.043 pacotinhos em média para completar o álbum. Algumas pessoas precisarão de mais e outras de menos, sendo 1.043 o valor médio. Mas podemos também garantir que com 90% de certeza este número varia entre 810 e 1.376 pacotinhos. Do ponto de vista monetário, isso representa um gasto médio de R$7.301, variando entre R$5.670 e R$9.632, com 90% de certeza.
5: Embora o álbum da Copa tenha se popularizado a partir da segunda metade do século passado, um dos modelos utilizados nos cálculos das probabilidades remonta a tempos anteriores e é bastante conhecido entre os estatísticos como o problema do colecionador de cupons.
6: Uma das primeiras versões apareceu no livro De Mensura Sortes, em latim, que em português seria algo como Sobre a Medida do Acaso, escrito pelo matemático francês Abraham de Moivre em 1711. Neste trabalho, de Moivre estudou o número de lançamentos de um dado até que todas as suas faces ocorressem pelo menos uma vez. Na mesma época, os famosos matemáticos Euler e Laplace também discutiram versões deste problema. Atualmente, também é possível encontrar diversos artigos acadêmicos sobre generalizações deste problema.
5: O Mundial de 2026, que começa no dia 11 de junho, contará com 48 seleções, 16 a mais do que nos últimos anos. Com isso, o álbum está bem maior e custará bem mais caro em comparação com a edição de 2022.
6: Comparando com a Copa de 2022, o álbum tinha 670 figurinhas, 310 a menos, e cada pacote tinha 5 figurinhas. O gasto médio era de R$4.261,50, ou seja, houve um aumento de aproximadamente 71% no valor gasto em média. Diante desta inflação no preço das figurinhas, a dica para economizar é trocar as figurinhas repetidas. É exatamente isso que eu pretendo fazer.
5: Pedro Guilherme, da Rádio UFSCar.
0: O Brasil é uma potência agrícola que importa cerca de 80% dos fertilizantes que utiliza. A dependência externa é maior de nitrogênio e fósforo, tornando o setor vulnerável a conflitos globais e oscilações de preço.
1: A nutrição de solos tropicais com uso de NPK, nitrogênio, fósforo e potássio, é o alicerce para a produtividade brasileira. O professor Wagner Valente, da Unesp em Jaboticabal, comenta sobre este assunto.
7: A gente sabe que o Brasil é um país agrícola e que grande parte da nossa balança comercial depende da agricultura e nós somos grandes exportadores de produtos. Por outro lado, nós somos grandes importadores de insumos, de fertilizantes. Nós precisamos de nitrogênio, precisamos de fósforo, precisamos de potássio e sempre esse assunto surge e se pensa em várias alternativas, em aumentar a mineração, em explorar a produção de macroalgas marinhas e uma série de outras possibilidades para que a gente se torne realmente independente e não fique à mercê dos países exportadores e principalmente do transporte marítimo, que está cada vez mais complicado no planeta, cada vez menos seguro.
0: De acordo com o professor Wagner Valente, o Brasil possui uma grande fonte de nutrientes que poderia ser explorada e utilizada na agricultura do país.
7: A maior quantidade de nitrogênio, fósforo, potássio e outros nutrientes está no esgoto doméstico. Esse material todo, que é tratado e depois lançado nos corpos de água, poderia ser extraído, ser reutilizado dentro dos princípios da sustentabilidade e da economia circular. Então vejam, não existe nenhuma outra fonte maior de nutrientes do que essa. Além da gente ter uma quantidade grande de material, a gente estaria reduzindo a poluição e promovendo a reciclagem.
1: A Embrapa, empresa brasileira de pesquisa agropecuária, aponta a necessidade de aumentar a eficiência no uso de nutrientes, especialmente com solos bem estruturados, para reduzir o desperdício e a necessidade de importação. O professor Wagner Valente, da Unesp de Jaboticabal, diz o que é preciso para obter esses nutrientes tão importantes para o setor agrícola no Brasil.
7: É necessária a realização de pesquisas para que a gente obtenha esses nutrientes por processos viáveis economicamente. Já existem várias tecnologias em várias partes do mundo. Cabe à vontade política dos dirigentes para aprimorar essas tecnologias, adaptar às nossas condições para que a gente se torne autossuficiente nos nutrientes agrícolas.
0: Agora, meio ambiente. A fragmentação de áreas naturais aumentou quase 3 vezes no Brasil em 40 anos, colocando em risco espécies vegetais e animais. É o que aponta um levantamento inédito do MAP Biomas. A reportagem é de Gabriel Brum, da Rádio Nacional.
8: Fragmentação é o processo em que o desmatamento divide áreas de vegetação nativa em trechos menores e isolados. Isso acontece por causa da expansão agropecuária, da urbanização ou da abertura de estradas, por exemplo. São como pequenas ilhas de vegetação em meio a plantações e cidades. Em 1986, o país tinha 2 milhões e 700 mil ilhas como essas, número que subiu para mais de 7 milhões em 2023, e trechos cada vez menores também. Uma área fragmentada está mais vulnerável à degradação e ao desaparecimento de espécies, explica o pesquisador e coordenador do módulo de degradação do MAP Biomas, Demerson Conciani.
9: Por exemplo, a área de borda, né, a deriva de agrotóxico, a suscetibilidade ao fogo. E também entra uma questão que é o isolamento dos fragmentos. Quanto mais fragmentada uma área está, maior vai ser a distância entre esses fragmentos, o que vai dificultar a colonização, o compartilhamento de diversidade genética entre esses diferentes fragmentos. Então, maior é o risco de extinções locais.
8: O Pantanal e a Amazônia foram os biomas com maior aumento da fragmentação, mas Cerrado e Mata Atlântica ainda são os mais fracionados. Só que a Mata Atlântica vê um evento diferente. Parte dos fragmentos que surgiram são áreas de recuperação, diz Demerson.
9: Na Mata Atlântica, a gente estima que cerca de 18,5% da vegetação nativa da Mata Atlântica ela é secundária, né? Ela se deve a esse recrescimento da vegetação nativa.
8: A reversão do processo depende de duas frentes, afirma o pesquisador. Uma é de políticas públicas para barrar o desmatamento e a outra é a restauração e criação de corredores verdes para conectar as áreas fragmentadas. Da Rádio Nacional em Brasília, Gabriel Brum.
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10: Devido à predominância de uma massa de ar de origem polar, as temperaturas nos períodos noite e madrugada e no início da manhã continuarão baixas. Não há previsão de chuva. Temperatura máxima, aquela que ocorre entre 14 e 16 horas, previstas para Bauru e Marília, 28 graus. Santos e Botucatu, 24, São Paulo, 25, Sorocaba, 27, Ilha Solteira, 31 graus. A temperatura mínima registrada hoje em Bauru foi de 14 graus às 5 horas e 50 minutos e na capital, 13 graus e meio às 6 horas da manhã. Eu sou José Carlos Figueiredo, meteorologista do IPMET, para a Rádio Unesp FM.
1: E para encerrar o Conexão de hoje, a quarta reportagem sobre os 35 anos da Rádio Unesp FM, uma emissora que surgiu nas ondas do rádio e agora vive o cenário multiplataformas.
0: A oralidade é a base do rádio, mas ela surgiu muito antes dele. Aliás, veio antes da escrita. Dá para dizer que vem do momento quando os seres humanos se identificaram como tais. Por meio da oralidade, muitos povos transmitiram suas histórias, crenças, conhecimentos e tradições para muitas gerações. Filósofos da antiguidade sequer escreveram seus pensamentos. O caso mais famoso é de Sócrates, que acreditava em uma filosofia construída pelo diálogo, na oralidade mesmo. Acho que já deu para entender. A capacidade humana de falar é fundamental para promover interação social, comunicar e expressar sentimentos. E o meio radiofônico amplificou essa capacidade como nunca antes.
11: Muito bom dia, senhoras e senhores, ouvintes da Unesp FM. Passamos a transmitir ao vivo a solenidade de inauguração do novo sistema de transmissão da Rádio Universitária da Unesp. É grande a emoção deste momento. Às vésperas de completar seus 10 anos, a Unesp FM conquista um espaço maior nas ondas do rádio pauruense.
0: Quando surgiu lá em 1991, até boa parte de seus 35 anos, a Rádio Unesp FM vivenciava um cenário da radiodifusão que era marcado pela disputa de audiência no dial local. E o caminho para as emissoras era o maior alcance de sua frequência. Oferecer sua programação para mais pessoas, com melhor qualidade, era o ponto central. No passar desses 35 anos, o rádio ganhou a companhia de outras mídias. Pelo digital, tivemos os websites, as redes sociais, primeiro textuais, com fotos, depois com vídeos e até novos termos como shorts, stories, feeds, algoritmo. Os podcasts, videocasts, hipertextos, conteúdos multiplataformas. Mas atente-se ao que eu disse, o rádio ganhou a companhia. Poderia dizer concorrência? Talvez. Mas dentro de todos esses novos ecossistemas midiáticos, o rádio tem a capacidade para se encaixar. É o que pensa o jornalista Álvaro Bufara Júnior, professor na Universidade Mackenzie e pesquisador de rádio e mídia sonora.
12: Diria, inclusive, que o rádio, entre os meios de comunicação tradicionais, é o que melhor se encontrou com as plataformas, porque você tem aí a disponibilidade de ouvir podcasts, conteúdos, receitas, com áudio, com vídeo, com texto, com uma gama enorme de coisas. Ah, mas o rádio com imagem não é rádio. Tá, mas depende. Se eu preciso da imagem para decodificar o que está sendo dito, então não é rádio realmente, é imagem, é audiovisual. Se eu dependo do áudio, é rádio. Então, se eu tenho o podcast e eu estou ouvindo e não preciso da imagem, posso carregar isso em qualquer lugar, não preciso ficar olhando para o cara, é áudio, é rádio. Nesse sentido, o rádio continua sendo o melhor processo. Porque ele é rápido, ele é barato, ele é dinâmico e eu posso fazer rádio em qualquer lugar. Ah, mas eu posso fazer TV também. Sim, mas a TV eu ainda dependo da imagem. Mesmo fazendo uma boa imagem com o celular, eu ainda dependo de um bom olhar para pegar a imagem, eu preciso de uma iluminação, né? Então, se eu tiver jogado no meio de um tiroteio sem iluminação, o que eu vou ver é o escuro e as balas traçantes. Acabou, não tem mais o que fazer. No rádio, eu vou contar onde o cara está, eu vou contar o que aconteceu, eu vou contar que um passou, que outro subiu, que outro desceu, porque eu estou sentado ali, mas é toda a minha sensação do ambiente que vai ser passado. Não que a TV não tenha isso, mas a TV deriva da imagem. Então, eu tenho uma necessidade técnica que tem um veículo diferente. O rádio me possibilita contar histórias de uma forma única. Nós estamos usando a mesma narrativa aqui, só mudou um pouco do formato, mas a importância da tradição oral, ela é marcada na nossa história, na nossa civilização. Quando a gente nega isso, a gente nega a nossa própria humanidade. Não faz muito sentido, né? Historicamente, você está fazendo, não, então eu vou transformar tudo em máquina, vou transformar tudo em ar. Isso funciona até a página 2, mas eu preciso de outras aspectos.
0: Por outro lado, a disputa por audiência permanece, mas de um jeito diferente. Por estar em um contexto multiplataforma, a concorrência também é múltipla. E em uma sociedade onde tempo é quase unidade monetária, o mercado da atenção é o que espera rádios, TV, podcasters, influenciadores digitais e todo mundo que vai pelo caminho da comunicação. Quem analisa é Daniel Gambaro, doutor pela USP e pesquisador do meio radiofônico.
13: A gente tem uma atenção que é uma commodity muito valiosa e muito limitada. Você dorme 6 a 8 horas por dia, você trabalha, você consome algumas coisas que você gosta e sobra muito pouco tempo. Você estuda, né? O estudante principalmente, tem bem pouco tempo para poder usar como entretenimento, diversão. E quem está ganhando esse tempo, essa atenção nossa, são as redes sociais, as mídias, né, do modo geral, online. E o rádio, ele vai ficando espremido junto com outras coisas porque sobrou de tempo. No contexto multiplataforma, o rádio consegue alcançar um pouco desse consumo que se dá através das telas. Ele vai ocupando esses espaços também. Então, poxa, um podcast de 2 horas de duração vai ocupar 2 horas da atenção daquela pessoa, que é bastante tempo. Pensa, não sobrou quase nada daquele dia. O rádio tem que pensar que a programação dele, ela tanto é imediata, ela é aquela do ao vivo, transmitida por antena, mas também pode ser uma produção que vá ajudar essas pessoas a ocuparem seu tempo com conteúdo positivo, com conteúdo valioso, informativo, de verdade, transformador. O rádio tem essa possibilidade, a produção sonora tem essa chance, né? Vai se multiplicando. A gente tem aí uma colega minha que chama de rádio hipermediático, inclusive, porque ele incorpora vídeo na transmissão que ele faz pelo YouTube, ele tem o website, ele tá nas redes sociais, e nas redes sociais ele não apenas divulga sua programação, ele faz brincadeira com os ouvintes, muitas emissoras trazem memes, outras trazem resumos de notícia. O rádio vai se moldando às plataformas. É um problema porque a plataforma é um intermediário, né? Ela cobra um preço para aparecer, esse preço não é exatamente pago, mas assim, nem sempre ele é pago, mas muitas vezes é, depende das pessoas estarem ativamente curtindo, comentando, para que aquele conteúdo seja entregue novamente. A plataforma tem esse problema e hoje as estações precisam saber lidar com esses intermediários para conseguir chegar na sua audiência e cumprir o seu papel social de informação e cultura.
0: Rádio Nesp FM, 35 anos no ar. Conexão desta quinta-feira fica por aqui. Para conferir nossas reportagens, acesse o site radio.nesp.br.
1: A coordenação do jornalismo é de Fábio Toledo, a direção-geral é de Ângela Grossi.
0: A apresentação de Pedro Norberto e Fábio Toledo, com operação de áudio de Paulo Pepa. Obrigado pela sua companhia. Conexão volta amanhã às 11h30 da manhã. Até lá.
1: Na sequência tem conjuntos e orquestras. Uma ótima tarde para você e até amanhã.
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7: 13 horas.
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8: As canções que compõem este programa refletem uma realidade sociocultural da época em que foram lançadas. Alguns aspectos ali retratados trazem à tona debates em função de pautas identitárias que surgiram nos últimos anos.
9: Olá, está no ar o Canta Brasil. Hoje, vamos mergulhar na alma intensa e apaixonada de Lupicínio Rodrigues, um dos maiores cronistas da dor de amor da música brasileira.
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9: Nascido em uma família humilde em Porto Alegre, no ano de 1914, Lupicínio conheceu desde cedo os desafios da vida. Trabalhou como mecânico de automóveis, mas era na música que encontrava refúgio. Nas horas livres, entre acordes e sentimentos, compunha marchinhas e deixava escapar sua sensibilidade. Nos bares da noite, entre amigos, copos e confidências, sua voz foi ganhando espaço. E pouco a pouco, ele conquistou seu lugar nas rodas boêmias, cenário perfeito para um coração que sentia demais. Durante o serviço militar, como voluntário, integrou um conjunto musical formado por soldados. Mas foi fora dos quartéis que viveu sua maior batalha, o amor. Em 1933, Lupicínio conheceu Iná, sua musa, sua paixão avassaladora e também sua mais profunda ferida. Iná foi tudo, primeiro amor, primeira noiva e a primeira grande desilusão que marcaria sua vida para sempre. Dessa dor nasceram canções eternas, sentimentos transformados em melodias como Felicidades e Nervos de Aço. Retratos perfeitos de um coração partido, que ainda hoje ecoam na alma brasileira. E essas são as canções que vamos ouvir agora.

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Você ouviu de Lupicínio Rodrigues Nervos de Aço com Paulinho da Viola e Felicidade com Caetano Veloso. Segundo o próprio Lupicínio Rodrigues, suas canções cruzaram o Brasil levadas pelo vento do mar, na voz e na saudade dos marinheiros que frequentavam os cabarés de Porto Alegre. Foi assim, quase como destino, que na década de 1930, suas músicas chegaram ao Rio de Janeiro, despertando a atenção da gravadora RCA. A partir daí, Lupicínio passou a viver entre dois mundos, o encanto boêmio do Rio e o aconchego de sua Porto Alegre. Na então capital do país, ganhou cadeira cativa nos bares e nas rodas de samba, mas nunca abandonou sua terra natal, onde encontrava sossego, liberdade e até espaço para os seus animais. Dizem que tinha um cavalo que, sozinho, já sabia o caminho dos botecos, como se também fosse guiado pela música e pela boemia. Em 1933, o então iniciante Ciro Monteiro gravou um samba de sua autoria, Se Acaso Você Chegasse. A canção atravessou o país, tornou-se um grande sucesso e anos mais tarde, 22 anos depois, ganhou nova vida na voz potente e marcante de Elza Soares, ajudando a lançá-la para o mundo artístico. Uma música que nasceu da alma e se tornou eterna. Vamos ouvir na interpretação de Ciro Monteiro e depois com Elza Soares, Se Acaso Você Chegasse.

0: Você ouviu de Lupicínio Rodrigues e Felisberto Martins, Se Acaso Você Chegasse, nas interpretações de Elza Soares e Ciro Monteiro.
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0: Nas décadas de 1930 e 1940, Lupicínio foi uma voz singular. Um talento que rompeu fronteiras, sendo o único compositor de grande projeção fora do eixo Rio de Janeiro-São Paulo, justamente no auge do rádio, quando esses centros citavam os rumos da música brasileira. Direto de Porto Alegre, Lupicínio conquistou o país e transformou sua dor em arte. Consagrou-se como grande compositor das emoções profundas, das paixões intensas, das desilusões que viraram poesias. Suas canções, verdadeiras tragédias íntimas, falavam de amores vividos e até o limite e sentidos até o fim. Neste bloco, vamos ouvir duas joias de sua obra, Caixa de Ódio e Ela Disse-me Assim.

Foi essa segunda gravação que alcançou um sucesso absoluto, marcando, como nenhuma outra canção, a trajetória de Lupicínio. Vingança é mais do que música, é desabafo, é ferida aberta, é sentimento exposto sem disfarce. Nela vivem os amores traídos, os sonhos desfeitos e uma tristeza profunda que ecoa em cada verso. Uma obra que consagrou definitivamente seu autor. O sucesso foi arrebatador. Recordes de vendas, interpretações inesquecíveis. Vozes como Isaurinha Garcia, Trio de Ouro, Nora Ney e Jamilão também deram vida a essa dor transformada em canção. E como se a história não tivesse terminado, em 1952, Lupicínio compôs Nunca, inspirada na amargura de uma mulher que o traiu. A canção surgiu com uma continuação emocional de vingança, um capítulo a mais dessa saga de amor e desilusão. Ouça agora Vingança, Nunca e Castigo.

0: Noite Ilustrada, de Lupicínio e Alcides Gonçalves, Castigo. Também ouvimos de Lupicínio com Zizi Posse Nunca, com Linda Batista, Vingança.
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0: A obra de Lupicínio Rodrigues atravessou gerações e resistiu ao tempo. Suas canções sobreviveram à chegada da bossa nova, às canções de protestos, às guitarras elétricas, para serem redescobertas com força e emoção na década de 1970. Com talento raro e extrema sensibilidade, Lupicínio compôs mais de 200 canções, obras de impressionante originalidade, capazes de traduzir com simplicidade e profundidade sentimentos humanos como traição, vingança, crueldade e ternura também. Neste bloco vamos ouvir mais algumas preciosidades do seu repertório. Cadeira Vazia e Quem Há de

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0: Você ouviu de Lupicino Rodrigues e Alcides Gonçalves, Quem Há de Dizer com Joana, antes com Elis Regina, Cadeira Vazia.
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0: Durante toda a sua carreira, Lupicino teve suas músicas gravadas por grandes nomes da música brasileira, artistas fundamentais para a popularização de sua obra e para eternizar suas composições. Entre eles destacam-se Francisco Alves, Linda Batista, Dircinha Batista e Jamelão. Décadas depois, sua obra seguiria emocionando novas gerações nas vozes de artistas como Caetano Veloso, Gal Costa, Joana, Zizi Posse, entre tantos outros. Considerado um autêntico poeta do povo, Lupicino traduziu em música os anseios e as dores dos apaixonados de todos os tempos. E assim, ao partir em 1974, deixou um vazio impossível de ser preenchido na história da música popular brasileira. Neste último bloco, vamos ouvir mais três pérolas do seu inesquecível repertório. Esses moços, Loucura e Volta.

0: Você ouviu de Lupicino Rodrigues com Jane Duboc, Esses Moços, com Maria Bethânia, Loucura, com Gal Costa, Volta.
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0: A Unesp FM apresentou Canta Brasil, hoje com a música de Lupicínio Rodrigues.
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0: O Canta Brasil tem produção e apresentação de Fátima Belisário. Estúdio de gravação, Paulo Sérgio de Carvalho. Fontes pesquisadas, site cliquemusic.com.br. História da música popular brasileira, série Grandes Compositores da Abril Cultural. Obrigada pela sua audiência e até o nosso próximo encontro aqui no Canta Brasil. Tchau!

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13: 14 horas. 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
15: Um estudo publicado na revista Transportation mostra que moradores de favelas da cidade de São Paulo têm uma variabilidade menor nos seus padrões cotidianos de deslocamento, ou seja, eles visitam menos lugares diferentes do que moradores com renda semelhante, mas que vivem em áreas formais. A análise se baseou em dias consecutivos de registros de telefonia móvel associados a 6 mil usuários residentes em áreas localizadas dentro ou no entorno das favelas. A análise se baseou em dias consecutivos de registros de telefonia móvel associados a aproximadamente 6 mil usuários residentes em áreas localizadas dentro ou no entorno de favelas. Eu vou conversar agora com um dos autores desse estudo, o engenheiro Matheus Henrique Barbosa. O trabalho é fruto de sua tese de doutorado, defendida no ano passado em dupla titulação na Escola Politécnica da USP e na Universidade de Twente, nos Países Baixos. Olá, Matheus, seja bem-vindo ao Pesquisa Brasil. Muito obrigado por participar do programa.
16: Olá, tudo bom? Eu que agradeço a oportunidade de falar aqui sobre a pesquisa.
15: Matheus, como vocês obtiveram e analisaram esses registros de telefonia móvel? O que são esses dados exatamente?
16: Então, esse dado de telefonia, ele é um dado que as empresas operadoras já levantam com o propósito de cobrar os usuários, né? E ele registra toda a interação que acontece entre o aparelho celular e a rede de telefonia, né? Então, toda vez que um celular liga para outra pessoa, fica registrado em que momento isso foi feito, quais antenas que foram utilizadas. E esse dado a gente utiliza na área de transportes como uma proxy de mobilidade, assim, que é isso, fica registrado mais ou menos onde é que a pessoa está ao longo do tempo. Então, esse é um dado muito rico que já vem sendo usado, inclusive na prática de planejamento.
15: E o que os dados mostraram? Vocês analisaram dados de moradores de favela e compararam com os de moradores de áreas que não são favelas, mas também são de baixa renda, é isso?
16: Exato, esse dado ele foi coletado, ele já é um dado de 2016, assim, coletado nessa época em um projeto que tinha lá um grupo de pesquisa, e ele foi coletado justamente para avaliar essa importância da variável favelas em padrões de mobilidade. Tá? Esse é um dado que a gente já vem usando em diversos estudos, e ele foi coletado com base na seleção de antenas telefônicas que servem áreas de favela ou próximos à favela, e fazendo esse recorte de quais eram as pessoas que utilizam essas antenas, e daí pegando dados dessas pessoas para 77 dias, então um período grande, e que permite, assim, análises para vários dias, né? Essa é uma das coisas ricas que a gente traz no trabalho, que em geral, estudos de transporte, eles se baseiam em entrevistas, então você pergunta para a pessoa o que é que ela fez nesse dia, ou fez no dia anterior, isso, claro, traz um monte de detalhes, mas por outro lado ele permite uma análise só de um dia, né? Então meio que seu objetivo é criar um dia típico e pensar a partir disso. Daí nos trabalhos que a gente vem fazendo com os dados de telefonia, a gente aproveita essa vantagem de ter vários dias, né? Então é esse olhar para como é que os fenômenos variam ao longo do tempo e a ideia é aprofundar um pouco nisso.
15: Estou conversando com o engenheiro Matheus Henrique Barbosa. Matheus, como se compara esse dia típico de um morador de favela com o dia típico de um morador de uma região pobre, mas organizada como um bairro?
16: Pois é, então, tem diversas possibilidades, assim, né, de que a gente olha. Então, em estudos anteriores, a gente aprofundou nas coisas do dia típico, e um dos achados interessantes é de que em dias úteis, a gente tinha que os moradores de favela, eles, na média, estavam mais longe de casa. Enquanto no fim de semana, o comportamento era parecido quando a gente olha só para essa variável, né? Distância de casa. Então era isso, tem essa necessidade para esse grupo de favela de viajar maiores distâncias nesses dias úteis para trabalhar, para estudar, exercer essas atividades, comparado com outros grupos, o que não aparece no fim de semana, né? Então é meio que deixando claro que está relacionado a essas atividades obrigatórias. E aí nesse último artigo, né, esse último que saiu no Transportation, a ideia foi olhar como é que isso varia ao longo dos dias agora. Então a gente mede o quão diferente é o grupo de principais lugares visitados para cada indivíduo, e aí tenta isolar o peso de algumas variáveis, incluindo de favela, né? E daí a gente mostra que o pessoal que mora em favela, ele tem uma variabilidade menor, né? Ou seja, ele visita menos lugares diferentes ao longo de todo esse tempo que a gente tem dado.
15: E a que vocês atribuem essa diferença? O que acontece com os moradores de favela que poderia causar essa variabilidade menor?
16: A gente tem algumas hipóteses, né? A gente não entra nesse... não temos certezas, a gente traz mais dúvidas e deixa mais prestes para trabalhos futuros. E uma coisa interessante é que da literatura, assim, internacional, o pessoal estuda de variabilidade, trazia que quanto mais rica a pessoa fosse, maior variabilidade teria, no sentido de que a pessoa tem acesso a mais atividades, ou tem mais recursos, vai ter mais carros na família, e por isso que tem uma variabilidade maior. Mas no nosso caso aqui, né, a gente tem a questão da informalidade, que aparece e que a gente meio que faz um contraponto a essa questão da renda. Então tem um equilíbrio entre esses dois que puxam para lados contrários, assim. Então, dada a informalidade, a gente tem um padrão que aparece nos estudos antigos também, se aqui é diarista, por exemplo, ela vai ter esse trabalho que varia ao longo dos dias onde é que vai acontecer. E aí isso é um equilíbrio, assim, a gente tentou isolar essas variáveis e achamos esse resultado para os moradores de favelas. Então a gente tem, por um lado, no nossos achados, que moradores de favela são quem tem a menor variabilidade, assim como pessoas mais ricas. Então, para uma mesma faixa de renda, a gente vai ter que morar em favela, reduz a variabilidade. Mas as pessoas mais ricas também têm uma variabilidade menor, e aí por caminhos diferentes, né? Mas aí chegando na tua pergunta, né, por que será que as pessoas de favela então tem uma variabilidade menor, a gente atribui a alguns fatores. Assim. Então, o primeiro ponto é que é isso. A favela, ela é, em grande parte, uma variável geográfica. Então, não é sobre renda. A gente já isolou a variável renda da conversa. A gente também tinha outras variáveis, como o tanto de uso comercial que tem no solo, ou mesmo a diversidade de usos de solo na região. Então, nada disso explica, aparentemente. E aí, a gente traz que talvez... podem ser fatores relacionados à mobilidade na região, então restrições de mobilidade que um território informal traz, né? Então vias mais estreitas, com uma conexão mais reduzida, esse contorno em torno de um relevo, né, que aparece mais nessas áreas, então escadarias, vielas, com dificuldades a mais para exercer essas atividades. E é uma possibilidade também de fatores relacionados à especificidade dos grupos que ocupam esses lugares, né? Então, talvez grupos de uma migração mais recente podem ajudar a explicar, e que por isso tem uma rede social mais restrita, e que daí eles conseguem exercer essa variabilidade de mobilidade menor, assim, tem mais dificuldades também por esse lado de terem menos acesso e conhecerem menos oportunidades. Mas é isso, ainda há a explorar. A gente traz essa lista de sugestões, mas é isso, acho que precisa um trabalho mais qualitativo agora junto a esses grupos populacionais.
15: Eu conversei com o engenheiro Matheus Henrique Barbosa. Para saber mais, leia a reportagem de José Tadeu Arantes no site da Agência FAPESP. O endereço é agencia.fapesp.br. Matheus, muito obrigado pela sua entrevista.
16: Eu que agradeço pela oportunidade.
15: A entrevista que você acabou de ouvir é um trecho do programa Pesquisa Brasil, uma parceria da revista Pesquisa FAPESP com a Rádio Unesp. Para ouvir o programa completo, é só sintonizar a Unesp FM às quartas-feiras, às 8 horas da noite. O programa é reapresentado aos domingos, às 4 da tarde. O Pesquisa Brasil tem produção, roteiro e edição de Sara Caravieri. Eu sou Fabrício Marques, editor de política da revista Pesquisa FAPESP. Agradeço a sua companhia e até a próxima.
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1: Tarde de quinta-feira, hoje dia 14 de maio de 2026, está no ar mais uma edição do Musical Unesp, aqui em 105,7 no seu rádio e também pela internet. Estamos em radio.unesp.br. Musical Unesp até às 5 da tarde com a seleção musical do Sérgio Magson, trabalhos técnicos de Jurandir Matos, o Carrado, a apresentação é minha, Ricardo Bizarra. Nessa edição tem a Mayra Andrade, o Max de Castro, Zuqueiro, também Maria Gadu, e abrimos com Bob Toasts, Bossa Cuca Nova e o Marcelo Gás com Ultimato. Boa tarde.

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0: Martinho da Vila para a música do Martinho, Plim Plim, Your Mirror com o Simply Red, e abrimos com o Bob Toasts, Bossa Cuca Nova e o Marcelo Gás para a música do Gás, Ultimato, abrindo o musical Nesp desta quinta-feira, que continua daqui a pouquinho, depois do intervalo, trazendo o Erasmo com a Nara Leão. É um instante só.
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11: 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Esse nome tem origem tupi e significa pedra erguida. Vem de Ita, pedra, mais bira, suspensa, erguida.
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Esse é o Musical Unesp, trazendo aqui a Maria Gadu com o Leandro Léo. Para a música da Maria Gadu, você ouviu Laranja. Antes, Baltimore com Jasmine Sullivan, música da Nina Simone. E do Erasmo e do Roberto, o Erasmo Carlos com a Nara Leão. Para a música de 1978, você ouviu no Musical Unesp o Meu Ego. A gente continua trazendo o Zuqueiro com Guantanameira.

0: Maíra Andrade, no musical Nesp desta quinta-feira. Rosa, você ouviu também o Max de Castro, dele do Nelson Mota, Sonho de Verão e o Zoqueiro com Guantanameira. Musical Nesp desta quinta-feira que traz daqui a pouquinho o Pipo Pegoraro.
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6: 15 horas.
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Esse é o musical Unesp nas ondas da sua Unesp FM 105,7 no seu rádio e também em radio.unesp.br pela internet. A parceria aqui no musical Unesp do Otto com a Julieta Venegas, Saudade. Também Las Transeuntes com Jorge Drexler e o Pipo Pegoraro dele, Radinho. Agora a gente confere aqui no musical Unesp a Carla Bruni.

0: Concha Buica com La Nave del Duvido. Antes, o João Biano com Pedro Luiz, Nem e Miss You com a Carla Bruni. Intervalo e, na sequência, a gente continua com as músicas do seu musical Nesp desta quinta-feira, trazendo a parceria da Dani Black com Milton Nascimento.
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3: Confira mais um lançamento da editora Unesp. Da música, seus usos e recursos, segunda edição, de Maria de Lourdes Sequef. Este livro mostra o poder da música e o papel que ela já tem e pode vir a desempenhar na vida de todos nós. Como o estudo e a prática de música estimulam a memória e a inteligência ao relacionar a música com outras áreas do conhecimento, como a psicologia, a psiquiatria e a antropologia. A musicóloga e pedagoga Maria de Lourdes Sequef faleceu há quase duas décadas, mas seu trabalho segue mostrando aos educadores a necessidade da linguagem musical no processo educacional, formal e informal, despertando a conscientização sobre as possibilidades da música para favorecer o bem-estar e o crescimento das potencialidades dos alunos, pois fala diretamente ao corpo, à mente e às emoções. Muito mais que uma experiência somente estética, a música é concebida como uma experiência fisiológica e psicológica, um universo que conjuga a expressão de sentimentos, ideias, valores culturais e ideologias, além de propiciar a comunicação do indivíduo consigo e com o meio que

0: A apresentação é de Fábio Toledo.
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Música Unesp aqui na Unesp FM 105,7, o Marcelo Genesi com a Laura Lavieri. Para a música do Marcelo e do Chico César, você ouviu Felicidade. Também teve o Lockdown Blues com Erlend Oyei, La Comitiva, e a Dani Black com o Milton Nascimento, Maior. Esse é o Musical Unesp, que tem a seleção musical do Sérgio Maxson, trazendo agora a Diana Krall.

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1: John Pizzarelli com Get Back aqui no Musical Nesp, que teve antes a Marisa Monte para a música do Tim Maia, Chocolate, e Temptation, de 2004, com a Diana Krall. A gente vai para um rápido intervalo comercial, daqui a pouco mais músicas aqui nesta edição de quinta-feira do Musical Nesp, trazendo em seguida da Udi.
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4: Olá, ouvintes da Rádio Unesp. Eu sou o Francisco Belda, professor da Unesp e pesquisador no campus de Bauru, onde atuo no curso de jornalismo e no programa de pós-graduação em mídia e tecnologia, o PPG-MIT. Na nossa última coluna, conversamos sobre o sucesso do Hackathon do Codesinfo e como a inteligência artificial está sendo aplicada para criar soluções práticas nas redações brasileiras. Hoje, amplio essa perspectiva para o cenário global, trazendo uma oportunidade internacional de pesquisa e desenvolvimento. Eu gostaria de falar sobre a IMA, sigla para International Media Management Academic Association, que em português conhecemos como a Associação Acadêmica Internacional de Gestão de Mídias. Tenho a honra de ser membro do Conselho Gestor da IMA e de coordenar as ações de comunicação dessa entidade, incluindo a edição de sua newsletter. A grande novidade é que estamos com uma chamada de trabalhos aberta para a 17ª Conferência Anual da IMA, que acontecerá entre os dias 14 e 17 de outubro deste ano de 2026. O evento terá como sede a Universidade de São José, em Macau, na China. É um momento histórico para a nossa associação, pois esta é a primeira vez que realizamos nossa conferência anual em território chinês. A escolha desse local é estratégica. Macau está situada ao lado de Shenzhen, considerada o Vale do Silício da China, e também de Hong Kong, o que torna o evento uma oportunidade ímpar para acadêmicos e profissionais conhecerem de perto as inovações e tendências tecnológicas de uma das regiões mais vibrantes do mundo. Sob o tema Bridging Cultures in Media Management, ou Unindo Culturas na Gestão de Mídia, a conferência focará em desafios centrais da nossa era: a plataformização das mídias, o uso de inteligência artificial analítica e generativa e os novos modelos de gestão que o jornalismo e as organizações de mídia precisam adotar frente ao domínio das chamadas Big Techs. Para quem quiser se aprofundar, acabamos de publicar a mais nova edição da newsletter da IMA, a de número 20, que já está disponível no nosso site oficial. Nela, detalhamos não apenas a conferência, mas também outras iniciativas globais da associação. Fica aqui então o convite para pesquisadores e interessados. O prazo final para o envio de propostas de trabalho é o dia 15 de junho. Todas as informações sobre a chamada e a newsletter você encontra no site www.ima, se escreve com dois M's e com dois A's, .org. Por hoje é isso. Um abraço e até a próxima coluna.
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7: 16 horas.
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Você ouviu Ed Motta aqui no Musical Nesp para a música do Ronaldo Bastos, Como Dois Cristais. Também Rolly Cook com Cry e Daúde para a música do Lenine, Hoje Eu Quero Sair Só. As músicas do Musical Nesp desta quinta-feira, destacando agora a Xadê.

0: Paul Wheeler aqui no Musical Nesp com Wish It On Star, música gravada em 2004. Teve ainda o Zé Ricardo, dele e da Sandra de Sá, Dançando com a Vida. E Crazy the Day, música de 1994, você ouviu com a Xadê. Esse é o Musical Nesp na tarde desta quinta-feira, que está de volta daqui a pouquinho, depois do intervalo, trazendo uma do Belchior na voz do Paulo Neto. É um instante só.
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4: Olá, muito boa noite. A Rádio Unesp está comemorando hoje 13 anos de atividades. A Unesp FM inaugurou as suas transmissões no dia 13 de maio de 1991. 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
5: Valeu, rapaziada. Os coloridos agora, porque hoje é 13 de maio.

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Finalizando aqui a edição desta quinta-feira do Musical Nesp com a parceria do U2 e do Elton John, você ouviu Bang A Gong, antes do Cazuza e do Frejá, a música do Cazuza de 1988, Vida Fácil, e também Rod Stewart com uma música aqui de 2015, você ouviu Please. O Musical Unesp fica por aqui, de volta amanhã a partir das 2h10 da tarde. Musical Unesp, que teve a seleção musical do Sérgio Magson, na operação de áudio, o Jurandir Matos, o Carrado. A apresentação foi minha, Ricardo Bizarra. Vem chegando daqui a pouquinho para apresentar o fim de tarde, a Marina Fontanelli. Para você, uma ótima quinta. Até amanhã. Tchau, tchau.

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9: 17 horas. 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
11: Oi, oi, uma ótima tarde de quinta-feira para você que está aqui na sintonia da Rádio Unesp FM. Está começando o Fim de Tarde de hoje, dia 14 de maio de 2026. Eu sou Marina Fontanelli, te faço companhia agora até às 7 da noite. Fim de Tarde tem seleção musical feita pelo João Flávio Lima e a operação de áudio de hoje é do Silvestre Oliveira. Hoje abrimos com a Nana Caymmi cantando Toninho Horta, Beijo Partido.

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Esse foi o Arthur Nogueira com versão de Último Romântico, parceria do Lulu Santos com Antônio Cícero e também com Sérgio Souza. Antes a gente ouviu a Juliana Amaral cantando Carta, que é uma composição do Tom Zé, e Nana Caymmi abrindo o programa de hoje com Beijo Partido, música do Toninho Horta. Seguimos o fim de tarde com Elza Soares, do Clima e do Marcelo Cabral, O Canal.

0: Banda Celton e Priestess com releitura de Stater. Antes teve a Simone Moreno com Samba e Amor do Chico Buarque. Também ouvimos aqui nessa sequência Rodrigo Campos e Kiko Dinucci com Clareza, composição do Rodrigo Campos, e Elza Soares com O Canal. Fim de tarde faz uma pausa, você acompanha mais um episódio da série Mulheres Compositoras. Até já!
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0: Hoje falaremos sobre a Ana Treia, que é uma artista que nasceu em Diadema, na região metropolitana de São Paulo, e começou a tocar violão aos 8 anos de idade, quando passou a frequentar aulas no Centro Cultural do seu bairro, Jardim Canhema.
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0: A partir daí, a família percebeu o seu entusiasmo pela música e aos poucos foi se juntando para presenteá-la com novos instrumentos. Aos 12 anos, a Ana ganhou uma guitarra e aos 15, uma bateria de sua tia. A Ana Treia, que é o nome artístico da Ana Luísa Nascimento Ruiz, ganhou visibilidade quando postou no YouTube, em 2013, uma versão voz e violão de September, um clássico da disco music, música do grupo Earth, Wind & Fire.

Até porque ela vive alguns anos já na Espanha e também desenvolve parcerias com outras cantoras, como Ellen Oléria, Bia Ferreira e Badia Sade. Do álbum Clareia, a gente ouve agora Ana Treia com Abre Asas.

Essa foi a Ana Treia com Abre Asas. Fonte pesquisada, catálogo de cantoras negras brasileiras de Luciana Oliveira, livro lançado pela editora Dandara em 2025. Eu sou Marina Fontanelli e a produção desta série é da Silene Barros.

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8: Fim de tarde de volta, seja muito bem-vindo e bem-vinda, você que sintonizou agora a Rádio Unesp FM nesta quinta-feira, 14 de maio. Seguimos por aqui com a Alexia Bontempo e a Roberta Sá, fazendo releitura da música do Carlos Fernando, Banho de Cheiro.

Gold Ford aqui no fim de tarde com Orange Blossoms. Antes teve Erykah Badu, I Call You Back. A gente também ouviu Alexia Bom Tempo e Roberta Sá com Banho de Cheiro. Seguimos agora com um encontro do Rubel com a Mamundi, parceria da Mamundi com Roberto Landau, Aposta.

0: Esse foi o Rodari com versão de Samurai do Djavan. Antes teve Charles Passy com Love Me or Leave Me. A gente também ouviu o encontro do Rubel com a Mamundi, Aposta. Fim de tarde vai para mais um intervalo. Agora você acompanha a Giro Nesp de notícias.
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7: 17 horas e 59 minutos.
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0: Estamos de volta, um ótimo final de tarde de quinta-feira para você que segue aqui na sintonia da Rádio Unesp FM. A gente vai para a segunda hora do programa de hoje, abrindo com o Ney Matogrosso, do Adoniran Barbosa, Passou.

Esse foi o encontro do cantor panamenho Rubén Blades com o grupo Boca Livre. A gente ouviu a música Caminando. Antes teve Caetano Veloso cantando Beatles, Help, abrindo o bloco. E também essa segunda hora a gente ouviu Ney Matogrosso com Passou, que é uma composição do Adoniran Barbosa. No fim de tarde, agora tem encontro do Bacuaxu do Blues com a Illy e também com o Arnaldo Antunes, Devagarinho 2.0.

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0: Jalen Ngonda aqui no Fim de Tarde. A gente ouviu a música Come Around Love Me. Antes teve The Marcus King Band com Rita Is Gone. Também passaram aqui nessa sequência o Julius Rodriguez com All I Do. E ainda Bacoxu do Blues, Illy e Arnaldo Antunes com Devagarinho 2.0. Fim de Tarde faz uma pausa, voltamos daqui a pouco. Não sai daí, até já.
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0: Estamos de volta com o fim de tarde de hoje. Um bom início de noite já para você que segue na sintonia da Rádio Unesp FM. Seguimos com música por

Encerrando o fim de tarde de hoje, ouvimos o grupo Barro Fundo Tango Club com Pena em Mi Corazón. Antes teve Alice Russell, Combo Bárbaro e Quaint com Madalena. Ouvimos também Lenny Kravitz nessa sequência com Wright. E ainda Lué de Luna, Seu Jorge e Arthur Verocai com Apocalipse. Fim de tarde vai ficando por aqui. Esse programa tem seleção musical feita pelo João Flávio Lima. A operação de áudio de hoje foi do Silvestre Oliveira. E eu sou Marina Fontanelli. Muito obrigada pela sua companhia. Uma ótima noite para você. Fim de tarde volta amanhã, ao vivo, a partir das 5 da tarde. Até lá. Tchau.

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0: Está no ar a Voz do Brasil. As notícias do governo federal que movimentaram o país no dia de hoje.
1: Olá, boa noite.
2: Boa noite para você que nos acompanha em todo o país.
1: Quinta-feira, 14 de maio de 2026.
2: Vamos ao destaque do dia, moradia digna.
1: Mais 380 famílias são contempladas com unidades habitacionais do Minha Casa Minha Vida em Camaçari, na Bahia.
2: E já estão valendo as novas regras do Reforma Casa Brasil. Gilson Santa Fé.
3: Entre as principais mudanças estão o aumento do limite de renda familiar, que passou para R$ 13 mil por mês.
1: E você vai ouvir também queda do desmatamento.
2: Tudo mostra que Mata Atlântica teve o menor índice histórico de desmatamento em 40 anos.
1: E ainda na Bahia, presidente Lula participa da retomada de fábrica de fertilizantes da Petrobras.
2: A indústria amplia a capacidade nacional e dá mais segurança aos produtores rurais brasileiros.
4: O Brasil não pode ser importador de 90% do fertilizante que a nossa agricultura precisa. O Brasil precisa ser dono do seu nariz e produzir fertilizantes.
1: Na apresentação da Voz do Brasil, Mariana Jungmann e Nazi Brum.
2: E acompanhe a gente ao vivo, acesse radiogov.ebc.com.br ou Canal Gov na sua TV aberta.
1: O presidente Lula participou da entrega de mais de 300 moradias em Camaçari.
2: O presidente destacou que o projeto de moradia entregue foi pensado para dar teto e também mais qualidade de vida aos novos moradores.
1: No condomínio é possível contar, por exemplo, com biblioteca, parquinho, academia ao ar livre, quadra de futebol e espaço de convivência.
5: Pela primeira vez na vida, o Gilvaldo dos Santos, de 51 anos, que está desempregado, vai morar em uma casa própria. Ele recebeu, nesta quinta-feira, pelas mãos do presidente Lula, as chaves do novo apartamento.
6: Eu estou muito feliz por esse empreendimento. A minha vida não foi fácil, como todos vocês aqui. É isso que eu venho agradecer, esse empreendimento, Minha Casa Minha Vida, e a todos que estão aqui, com respeito, a dedicação. Obrigado por essa oportunidade.
5: Gilvaldo vai morar em uma das 384 unidades habitacionais do programa Minha Casa Minha Vida, que foram entregues em Camaçari, na Bahia, onde serão beneficiadas mais de 1.500 pessoas. As moradias fazem parte dos residenciais Verdes Horizontes 1 e 2. Cada condomínio possui 192 apartamentos com 2 quartos, sala, cozinha, banheiro e varanda. E ainda contam com espaços coletivos, como academia, parque infantil, quadra esportiva e biblioteca. Áreas importantes para o desenvolvimento das crianças, como destacou o presidente Lula.
4: E é por isso que nós fazemos biblioteca agora, em cada conjunto habitacional. Nós temos que fazer essas crianças brincar, de ler, de estudar, de saber das coisas boas e não ficar perambulando por falta de lugar de lazer, que também nos conjuntos tem que ter. Essa menina tem que ter parque para brincar, tem que ter espaço para jogar.
5: Os apartamentos foram construídos com investimento superior a R$ 65 milhões por meio do novo PAC e do Fundo de Arrendamento Residencial. O ministro das Cidades, Vladimir Lima, destacou que mais unidades habitacionais do programa Minha Casa Minha Vida devem ser contratadas ainda neste ano.
7: Nós contratamos mais de 2 milhões de moradias com 1 ano e 1 mês de antecedência. Não fica por aí. Vamos aumentar isso. Vamos fazer 3 milhões de moradias até dezembro de 2026.
5: Os condomínios fazem parte de um conjunto de empreendimentos habitacionais em andamento em Camaçari. São 1.800 novas moradias previstas para o município. A entrega ocorre em um momento de redução histórica do déficit habitacional no país, que atingiu, em 2024, o menor índice já registrado, segundo dados do Ministério das Cidades e da Fundação João Pinheiro. As regiões Norte e Nordeste tiveram a maior taxa de redução. Reportagem Márcia Fernandes.
2: E as famílias que já possuem imóveis e querem fazer melhorias na moradia devem ficar atentas.
1: Já estão valendo as novas regras do Reforma Casa Brasil.
2: Podem participar famílias com renda de até R$ 13 mil por mês.
8: Do campo para a mesa dos brasileiros e para o mundo, o Brasil segue consolidando a posição de potência agrícola.
3: As novas condições do programa Reforma Casa Brasil já estão em vigor. As mudanças foram aprovadas pelo Conselho Monetário Nacional, o CMN, regulamentadas pelo Ministério das Cidades e já estão disponíveis para contratação via Caixa Econômica Federal. Entre as principais mudanças estão o aumento do limite de renda familiar, que passou de R$ 9.600 para R$ 13.000 por mês, e a redução da taxa de juros para 0,99% ao mês, considerando os encargos totais da operação. O prazo para pagamento também aumentou de 5 para 6 anos. Além disso, o valor máximo do financiamento agora pode chegar a R$ 50.000. O programa faz parte do Minha Casa Minha Vida e é voltado para famílias que já possuem imóvel, mas precisam realizar melhorias na moradia. O crédito pode ser usado em reformas estruturais, troca de telhado, instalações elétricas e hidráulicas, ampliação de cômodos e obras de acessibilidade. As famílias interessadas já podem consultar as condições e iniciar o processo de contratação pelos canais da Caixa. Saiba mais sobre o Reforma Casa Brasil em gov.br/cidades. Dilson Santa Fé, para a Voz do Brasil.
1: O Brasil avança na produção nacional de fertilizantes.
2: Eles melhoram a vida de quem planta, levando segurança alimentar ao restante do país.
1: Hoje, o presidente Lula visitou uma fábrica na Bahia que está retomando as atividades com o investimento da Petrobras.
9: Depois de anos parada, a fábrica de fertilizantes nitrogenados da Petrobras, em Camaçari, na Bahia, retomou a produção em janeiro e já opera com 90% da capacidade. A Petrobras investiu 100 milhões de reais na retomada das atividades. Durante a reabertura da fábrica, o presidente Lula destacou que o Brasil precisa ter independência na produção desses insumos.
4: O Brasil é um país agrícola. O Brasil é o segundo maior produtor de alimento, tem hora que é o terceiro. E o Brasil precisa de fertilizante. E o Brasil não pode ser importador de 90% do fertilizante que a nossa agricultura precisa. O Brasil precisa ser dono do seu nariz e produzir os fertilizantes.
9: A fábrica tem capacidade para produzir 1.300 toneladas de ureia e 1.300 toneladas de amônia por dia. Volume que atende 5% da demanda nacional de fertilizantes nitrogenados. Segundo a presidente da Petrobras, Magda Chambriard, até 2028, com o funcionamento de mais 3 fábricas, a produção deve crescer ainda mais no país.
10: Com a fábrica de Mato Grosso, com a fábrica do Paraná, com a fábrica de Sergipe e com a fábrica da Bahia, nós vamos produzir 35% do fertilizante nitrogenado que o Brasil precisa.
9: Os fertilizantes são usados principalmente em plantações de milho, café, trigo, algodão e cana-de-açúcar. Eles aumentam a produtividade no campo, o que leva a alimentos mais baratos na mesa do consumidor. Com maior produção nacional, o Brasil reduz a dependência da importação de fertilizantes, diminuindo custos para produtores rurais. Em momentos de crise internacional, o abastecimento interno também fica menos vulnerável. O ministro da Agricultura e Pecuária, André de Paula, destacou a importância dos fertilizantes num cenário de crescimento do setor agrícola.
11: No ano passado, o agro cresceu 11,7%. Então, quando nós fazemos um esforço como esse, ampliamos a nossa capacidade de produzir, o agro nos surpreende, cresce tanto que a gente já precisa de produzir ainda mais.
9: Segundo a Petrobras, cerca de 3.600 empregos diretos e indiretos foram gerados com a retomada da fábrica. De Camaçari, na Bahia, Luana Karen.
2: Pois é, a safra brasileira de grãos deve bater mais um recorde neste ano, com estimativa de 358 milhões de toneladas, segundo a Conab, a Companhia Nacional de Abastecimento.
1: Isso significa um aumento superior a 2% em relação à safra passada.
2: O IBGE também projeta uma safra recorde, com destaque para a produção de café.
8: Do campo para a mesa dos brasileiros e para o mundo, o Brasil segue consolidando a posição de potência agrícola global. Os números mais recentes do Instituto Brasileiro de Geografia e Estatística e da Companhia Nacional de Abastecimento mostram que a safra de grãos deve bater novos recordes em 2026. Pelos dados do IBGE, a produção de cereais, leguminosas e oleaginosas deve chegar a 348 milhões e 700 mil toneladas. Já o levantamento da Conab é ainda mais otimista e projeta 358 milhões de toneladas. Segundo o presidente da Conab, Silvio Porto, a soja deve alcançar mais um recorde histórico, com produção de 180 milhões de toneladas. O milho também mantém números robustos, com mais de 138 milhões de toneladas, ajudando o país a manter posição de destaque entre os maiores produtores de alimentos do planeta.
12: Nós fizemos ajustes em relação à área de soja no estado do Paraná, nós conseguimos então fazer esse ajuste em relação a ultrapassar 180 milhões de toneladas. E no milho é um ajuste principalmente de produtividade, principalmente porque o estado do Mato Grosso está com uma perspectiva de termos uma excelente produtividade.
8: O café também aparece com perspectiva histórica, superando 66 milhões de sacas, destaca Carlos Alfredo Guedes, gerente da agricultura do IBGE.
13: São 4 milhões de toneladas de café, é um crescimento de 14,9% em relação ao ano anterior, com um crescimento de 20% da espécie arábica e de 6% da espécie canefa. As condições climáticas estão muito boas para o desenvolvimento das lavouras esse ano e, além disso, os preços também estão bem favoráveis nos últimos anos, né?
8: O Centro-Oeste continua liderando o mapa da produção agrícola brasileira, responsável por metade de toda a safra nacional. Mato Grosso segue como o maior produtor de grãos do país. Reportagem Pablo Mundim.
1: Agricultores familiares que produzem alimentos frescos e saudáveis chegam a quem mais precisa.
2: Assim funciona o PAA, Programa de Aquisição de Alimentos. O governo compra a produção dos pequenos agricultores, garantindo renda para eles, e distribui esses alimentos para instituições públicas que atendem pessoas em situação de vulnerabilidade.
1: Desde o início do programa, o PAA já beneficiou 47 mil associações.
14: Em Tapauá, no Amazonas, o sustento das famílias vem das águas. Com mais de 20 mil habitantes, a economia da cidade é influenciada pela pesca e agricultura de várzea. A Ana Paula Reis Lima lidera a Associação Indígena Povos das Águas, na terra indígena Paricá. Ela conta que o manejo do pirarucu tem mudado a vida das famílias da região, que só neste ano comercializaram 17 toneladas do peixe para a Conab, por meio do Programa de Aquisição de Alimentos.
15: Foi muito boa, né, a gente ter acessado essa política, né, ter chegado até a gente, porque ela valoriza e dá autonomia ao povo.
14: Pelo PAA, o governo compra a produção da agricultura familiar e destina para entidades sociais e instituições públicas que atendem pessoas em situação de vulnerabilidade. Agora, a pesca produzida pela associação que a Ana Paula pertence vai garantir uma refeição de qualidade para quem não teria acesso.
15: A gente se sente feliz pela gente ter entregado um produto de qualidade, um produto da região, né? E de ver esse produto tá chegando na mesa das pessoas que às vezes nem tem as condições de comprar um produto, né, de qualidade, e de atender as próprias pessoas do município, da região.
14: Neste ano, o Ministério do Desenvolvimento e Assistência Social, Família e Combate à Fome destinou 450 milhões para a Companhia Nacional de Abastecimento executar o programa de aquisição de alimentos. Mas, de acordo com o presidente da Conab, Silvio Porto, nos últimos 3 anos, os valores reservados ao programa superam 3 bilhões de reais.
12: Nesses 3 anos, já foram mais de 3,6 bilhões de reais que o MDS destinou para a Conab. Esse programa, ele foi muito relevante para a promoção do direito humano à alimentação, assegurando transferência de renda para essas famílias que produzem alimentos, comida de verdade, e fazendo com que a população em situação de insegurança alimentar seja atendida pelo PAA.
14: O PAA foi criado em 2003 com o objetivo de promover o acesso à alimentação e incentivar a agricultura familiar. Dados da Conab apontam que desde a criação do programa até 2024, cerca de 9 mil organizações produtoras da agricultura familiar foram contratadas por meio do programa, beneficiando 47 mil instituições em todo o país. Reportagem Graziele Bezerra.
2: Representante Presidentes do governo brasileiro e da União Europeia se reuniram nesta quarta-feira para discutir as restrições da Europa à carne brasileira.
1: Uma decisão do Bloco Europeu retira o Brasil da lista de países autorizados a exportar produtos de origem animal a partir de setembro.
2: Ficou definido que nos próximos 10 dias, o governo brasileiro vai enviar informações complementares sobre o uso de antimicrobianos na cadeia de proteína animal.
1: A União Europeia também informou que cada produto, como carnes, ovos e mel, será analisado separadamente.
2: O ministro da Agricultura, André de Paula, disse que o Brasil enviará todas as respostas no prazo.
1: E lembrou que o Brasil tem sólido sistema de defesa agropecuária.
2: Dos remanescentes florestais da Mata Atlântica registrou o menor índice de desmatamento do bioma em 40 anos.
1: De acordo com o INPE, o Instituto Nacional de Pesquisas Espaciais e a Fundação SOS Mata Atlântica, o desmatamento caiu de 14.366 hectares em 2024 para 8.668 hectares em 2025, o que representa uma queda de 40%.
2: Para a pesquisadora do INPE, Silvana Amaral, o resultado é uma conjunção de ações para conter o desmatamento.
16: E a gente atribui isso a um conjunto de medidas que foram tomadas tanto da sociedade civil quanto das políticas públicas, né, voltadas para a contenção do desmatamento. E eu acho que existe também um aumento da consciência, sabe, das pessoas na conservação dessas áreas de Mata Atlântica. Tem várias iniciativas de produção de mudas, distribuição de mudas, de regeneração induzida para contenção do desmatamento.
1: Pelas redes sociais, o vice-presidente Geraldo Alckmin disse que o resultado reflete o compromisso do Brasil com a preservação ambiental e que mostra o retorno da fiscalização e o combate sério ao desmatamento em todas as regiões do país.
2: Atualmente, o país conta com cerca de 24% da cobertura original da Mata Atlântica. Desse total, cerca de 12% correspondem às chamadas florestas maduras, que são monitoradas pelo Atlas.
1: Cooperativas e associações da agricultura familiar que atuam no Cerrado podem inscrever projetos voltados para a produção de alimentos no edital Cerrado Mais Cooperativo.
2: Os projetos devem incluir ações de beneficiamento e comercialização e ter valor mínimo de R$5 milhões, abordando empreendimentos coletivos no bioma.
1: A iniciativa é uma parceria entre o Ministério do Desenvolvimento Agrário e Agricultura Familiar e o BNDES, o Banco Nacional de Desenvolvimento Econômico e Social.
2: A chamada prioriza a inclusão produtiva de mulheres, jovens, extrativistas e povos e comunidades tradicionais.
1: As inscrições podem ser realizadas até o dia 31 de julho e os detalhes da chamada pública estão disponíveis em bnds.gov.br.
2: Após as secas históricas registradas em 2023 e 2024 na Amazônia, o governo do Brasil antecipa ações para enfrentar o período.
1: As iniciativas querem evitar prejuízos ao transporte de passageiros, ao abastecimento de cidades e ao fluxo de cargas na região norte.
17: O governo do Brasil antecipou medidas para reduzir os impactos de uma possível nova estiagem na Amazônia este ano. Entre as ações previstas, incluem o planejamento de dragagens, manutenção de hidrovias, reforço na sinalização náutica e monitoramento contínuo das condições de navegabilidade. O objetivo é preservar o transporte de passageiros, garantir o abastecimento das cidades e manter o fluxo de cargas na região norte. A iniciativa foi motivada pelas secas históricas de 2023 e 2024, que afetaram diretamente no abastecimento e na mobilidade na região norte, como nos municípios de Manacapuru, Tabatinga, Itacoatiara e Parintins. Além dos impactos logísticos, a estiagem provocou isolamento de comunidades ribeirinhas e indígenas e aumentou os desafios de abastecimento em municípios dependentes do transporte hidroviário. Nos últimos anos, rios como Amazonas e o Solimões registraram níveis críticos, comprometendo a navegação e afetando diretamente a mobilidade e o abastecimento de municípios da região. Diante desse cenário, o Ministério de Portos e Aeroportos e o Departamento Nacional de Infraestrutura de Transportes passaram a estruturar ações permanentes para períodos de seca. As ações incluem acompanhamento técnico contínuo das cotas dos rios, definição antecipada de trechos prioritários para dragagem e articulação com operadores logísticos da região norte. Thaisa Vitória para a Voz do Brasil.
2: forma simples do governo contratar serviços de microempreendedores individuais.
1: Pela plataforma Contrata Mais Brasil, é possível encontrar serviços como pequenos reparos e jardinagem.
2: E agora a ferramenta ampliou o número de atividades disponíveis, de 47 para 107.
1: Com essa ampliação, o Ministério da Gestão e da Inovação em Serviços Públicos espera alcançar mais de 1 milhão de profissionais.
18: O pernambucano Gutenberg da Silva Ferreira é microempreendedor individual desde 2021. Ele conta que durante um tempo prestava serviços de elétrica, encanamento e pequenas obras para complementar a renda da família, enquanto mantinha um trabalho fixo. A mudança começou em 2025, quando Gutenberg se cadastrou na plataforma Contrata Mais Brasil do governo federal e começou a ter acesso a mais oportunidades de contratação. Com o aumento dos serviços, ele relembra como viu seu faturamento dar uma guinada.
19: O ano passado faturei 60 mil, só através da plataforma. Aumentei minha renda, consegui ter mais tempo com a família.
18: Desde 2025, microempreendedores individuais, fornecedores de alimentos, incluindo agricultores familiares, cooperativas e empresas de todos os tamanhos, podem oferecer seus serviços diretamente ao governo por meio da plataforma Contrata Mais Brasil. O funcionamento é simples. O órgão público abre um chamado com a necessidade de serviço ou de aquisição de alimentos e os fornecedores cadastrados podem enviar suas propostas com o preço pelo qual realizariam o trabalho. No final do prazo, o órgão escolhe a melhor proposta e fecha a contratação. O modelo tem dado tão certo que em abril o Ministério da Gestão e da Inovação em Serviços Públicos ampliou de 47 para 107 o número de atividades que integram as categorias de serviços disponíveis no Contrata Mais Brasil. Com a mudança, a medida deve alcançar mais de 1 milhão de MEIs no país, segundo o secretário de Gestão e Inovação, Roberto Pojo.
20: A gente aumentou mais 60 serviços. Você imagina, né? 107 serviços, a gente pode contratar, acho que praticamente tudo que é necessário ali para o ente público. Com essa ampliação, a gente olhando a base de cadastros de MEIs no Brasil, a gente alcança o potencial de 1,3 milhões de profissionais.
18: Em pouco mais de um ano, o Contrata Mais Brasil já movimentou mais de 20 milhões de reais em recursos públicos e gerou mais de 6.500 oportunidades, de acordo com dados do governo. Para se cadastrar, basta acessar o site gov.br/contrata. Contrata Mais Brasil. Reportagem Gabriela Noronha.
2: Começa amanhã o pagamento do quarto lote do abono salarial, que beneficiará mais de 4 milhões de trabalhadores dos setores público e privado.
1: Vão receber o benefício os nascidos nos meses de maio e junho, inscrito no PIS ou PASEP há pelo menos 5 anos.
2: E aqueles que receberam até R$ 2.766 por mês e trabalharam pelo menos 30 dias com carteira assinada.
21: Trabalhadores nascidos em maio e junho começam a receber nesta sexta-feira, dia 15, o quarto lote do abono salarial do PIS/PASEP. Segundo o Ministério do Trabalho e Emprego, mais de 4 milhões e meio de pessoas têm direito ao benefício neste lote, totalizando a liberação de 5 bilhões e 700 milhões de reais. Em 2026, o calendário de pagamento do abono salarial referente ao ano base de 2024 iniciou os pagamentos em 16 de fevereiro. Os valores vão ficar disponíveis aos trabalhadores até o fim do calendário. O pagamento será feito pela Caixa Econômica Federal para trabalhadores da iniciativa privada e pelo Banco do Brasil para servidores públicos. Tem direito ao abono quem está inscrito no PIS ou PASEP há pelo menos 5 anos, recebeu até R$ 2.766 por mês, em média, no ano base, e trabalhou pelo menos 30 dias com carteira assinada. O pagamento do PIS vai ser feito prioritariamente em conta da Caixa ou pelo aplicativo Caixa Tem. Já o PASEP será pago em conta bancária via PIX, TED ou presencialmente nas agências do Banco do Brasil. As consultas podem ser feitas pela Carteira de Trabalho Digital no portal gov.br, pelo telefone 158 ou nas superintendências regionais do trabalho. Lucília Araújo para a Voz do Brasil.
1: essas foram as notícias do Governo do Brasil.
2: Uma realização da Secretaria de Comunicação Social da Presidência da República.
1: É. Produção da Empresa Brasil de Comunicação.
2: Fique agora com as notícias do Poder Judiciário e do Congresso Nacional. Boa noite.
1: Boa noite para você e até amanhã.
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22: STF valida a lei sobre igualdade salarial entre homens e mulheres.
23: STJ decide que é incabível mandado de injunção para pedir autorização de plantio doméstico de cannabis.
22: Tribunal Regional Eleitoral de São Paulo busca voluntários com conhecimento em Libras para as eleições deste ano.
23: Boa noite, eu sou Marcela Luiza.
22: E eu sou Arthur Filho.
23: O Supremo Tribunal Federal, por unanimidade, decidiu que é constitucional a lei que cria mecanismos para garantir igualdade salarial entre homens e mulheres.
22: O plenário declarou constitucional a Lei número 14.611 de 2023 e julgou improcedentes as ações que questionavam a norma. Marcelo Della Libera.
24: Por unanimidade, o Supremo Tribunal Federal validou a lei que obriga empresas com mais de 100 funcionários a adotar medidas para promover a igualdade salarial entre homens e mulheres que exercem a mesma função. Entre outros pontos, a norma obriga a divulgação de critérios remuneratórios em relatórios de transparência que devem ser enviados ao Ministério do Trabalho e Emprego sob pena de multa. Uma vez constatada a desigualdade salarial, eles devem elaborar um plano de ação para mitigá-la, com metas e prazos.
23: Não cabe mandado de injunção com o objetivo de obter autorização para importação e cultivo doméstico da cannabis sativa à pessoa física.
22: A decisão é do STJ, Fátima Uchoa.
25: Mandado de injunção é uma ação usada quando a falta de norma impede o exercício de direitos previstos na Constituição. Um homem ajuizou ação desse tipo contra o Ministério da Saúde e a Anvisa, alegando omissão na regulamentação do tema. Mas a Corte Especial do STJ avaliou que, ainda que se reconheça a lacuna normativa sobre o tema, o mandado de injunção não permite que o Judiciário substitua os poderes legislativo e executivo para decidir sobre a possibilidade de cultivo individual da planta. E, segundo o relator ministro Og Fernandes, o ordenamento jurídico brasileiro não reconhece, no nível constitucional, direito ao cultivo particular de plantas que estão sujeitas a controle especial.
23: Justiça do Trabalho deve julgar ação contra a União sobre combate ao trabalho escravo.
22: O processo questiona a falta de recursos para a fiscalização. Larissa Batista.
26: Na ação, o Ministério Público do Trabalho alegava que, desde 2017, a União deixou de destinar recursos para o Grupo Especial de Fiscalização Móvel, responsável pelas operações de combate ao trabalho análogo à escravidão em todo o território nacional. Para o Tribunal Superior do Trabalho, é dever da Corte garantir o cumprimento das normas de proteção ao trabalhador e dos direitos fundamentais no ambiente de trabalho, mesmo que não exista vínculo formal. Por isso, a Justiça do Trabalho é competente para julgar o caso.
23: O Tribunal Regional Eleitoral de São Paulo lançou uma nova campanha.
22: O intuito é chamar voluntários que saibam língua brasileira de sinais a Libras para ajudar nas eleições de 2026. Estevão Furtado.
27: O tema é Traduz a Cidadania em Libras. Seja apoio Libras nas eleições de 2026. A ação busca facilitar o voto de pessoas surdas ou com deficiência auditiva. As inscrições vão até 1º de junho pelo formulário disponível na área Mesários no site do Tribunal. Quem participar vai receber e orientar eleitores, mostrar onde fica a sessão eleitoral e tirar dúvidas no dia da votação. Além de ajudar a democracia, os voluntários recebem R$ 65,00 por dia trabalhado de auxílio alimentação. Tem direito à folga em dobro pelos dias trabalhados, sem desconto no salário e podem usar as horas como atividade complementar na faculdade.
23: Justiça condena homem por apologia ao nazismo em rede social no Rio Grande do Sul.
22: A denúncia foi apresentada pelo Ministério Público Federal. Vanessa Pereira.
3: O cidadão foi denunciado à Justiça Federal Gaúcha pelo envio de uma mensagem com exaltação ao nazismo em um grupo aberto da plataforma Telegram, onde celebrava a memória de Adolf Hitler. O réu foi condenado à pena privativa de liberdade, que foi substituída por prestação de serviços à comunidade ou entidades públicas, além do pagamento de multa. Ainda cabe recurso da decisão.
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23: Uma boa noite.
22: Boa noite a você.
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5: Eu sou Paula Groba.
7: E eu sou Ricardo Nakaoka.
5: E estes são os destaques de hoje do Jornal do Senado, que começa agora.
7: Combustíveis mais baratos. Chega ao Congresso MP para reduzir preço da gasolina e do diesel.
5: Comissão vai votar proposta que destina 30 bilhões a produtores rurais afetados por eventos climáticos.
7: MP que zera taxa sobre compras internacionais de até 50 dólares divide opiniões no Senado.
5: Boa noite.
7: Boa noite.
5: Já está no Congresso Nacional a medida provisória que pode reduzir o preço da gasolina e do diesel para o consumidor final.
7: Editada.

0: Os terão que comprovar por meio de documentos fiscais de que o total recebido foi efetivamente repassado aos consumidores. Líder do governo no Senado, Jax Wagner, do PT da Bahia, lembrou que a MP pode impedir uma alta generalizada nos preços.
1: O presidente tem que reagir para evitar que, inclusive, se comprometa a economia nacional, provocando uma inflação acima daquilo que a gente já tem da meta que está colocada.
0: Para os senadores Alci Lucas, do PL do Distrito Federal, a medida provisória será válida se houver fiscalização.
2: Só tem que ver agora o controle disso, né? Tem que controlar para ver se realmente na bomba, se o consumidor vai sentir isso.
0: A subvenção terá vigência de 2 meses e poderá ser prorrogada por ato do Executivo.
3: A Comissão de Educação voltou a debater o projeto que proíbe a venda, publicidade e distribuição de alimentos ultraprocessados no ambiente escolar.
4: Entidades da indústria alimentícia afirmaram que o projeto ainda precisa de mais discussões, mas especialistas reforçaram que alimentos ricos em açúcar, gordura e sal contribuem para a obesidade, cáries e outros problemas de saúde. Repórter Rodrigo Rezende.
5: O projeto do senador Jax Wagner, do PT da Bahia, proíbe a distribuição e a comercialização no ambiente escolar de alimentos ultraprocessados, preparações e bebidas com altos teores de calorias, gordura saturada, gordura trans, açúcar livre e sal. Bruna dos Santos Nunes, coordenadora de atenção à saúde dos adolescentes e jovens do Ministério da Saúde, defendeu a proposta.
6: Essa proposta legislativa é um instrumento que é bastante importante para a promoção da saúde, para contribuir com a saúde desses escolares, que valorizem a cultura alimentar local e que derivem de práticas que sejam ambientalmente sustentáveis.
5: Já o presidente executivo da Associação Brasileira da Indústria de Alimentos, João Dornelas, afirmou que o tema precisa de muita discussão, principalmente em relação aos conceitos presentes no projeto, caso da nomenclatura ultraprocessados.
7: É importante ressaltar que os alimentos industrializados, todos eles, são altamente regulados, passam por controle rigoroso de qualidade. Quando eu escuto falar sobre comida de verdade, o que eu ouço de fato é um julgamento moral disfarçado de critério técnico.
5: A senadora doutora Eudócia, do PSDB de Alagoas, ressaltou que a questão do conceito não pode maquiar os problemas que os alimentos possam causar e lamentou o excesso de açúcar, sal e gorduras saturadas em diversos produtos consumidos pelos estudantes.
3: O senador Hamilton Mourão, do Republicanos do Rio Grande do Sul, criticou as ações do governo nas áreas de segurança pública e economia. Segundo ele, o programa Brasil contra o Crime Organizado, com previsão de investimentos de 11 bilhões de reais, representa uma reação tardia ao avanço das facções criminosas.
4: Mourão também afirmou que o governo age com foco eleitoral e defendeu ações permanentes no combate ao crime organizado.
8: O que vemos agora é uma reação tardia, feita às pressas, há poucos meses do calendário eleitoral, porque perceberam que nada fizeram e nem a narrativa na segurança pública conseguiram manter.
3: E o líder do governo no Senado, Jax Wagner, repercutiu em plenário a divulgação de uma gravação entre o senador Flávio Bolsonaro e o empresário Daniel Vorcaro, dono do Banco Master.
4: Em resposta, o vice-líder do PL, senador Alci Lucas, saiu em defesa de Flávio Bolsonaro. Pelas redes sociais, o senador afirmou que a conversa com Vorcaro teve como objetivo buscar recursos para um filme sobre o ex-presidente Jair Bolsonaro. Os detalhes com o repórter Márcio Maturana.
9: Repercutiu no plenário do Senado a divulgação de áudios do senador Flávio Bolsonaro, do PL do Rio de Janeiro, pedindo mais dinheiro a Daniel Vorcaro, dono do Banco Master, para financiar um filme sobre seu pai, o ex-presidente Jair Bolsonaro. O senador Jax Wagner, do PT da Bahia, disse que a gravação revela uma relação próxima entre os dois.
10: O senador Flávio Bolsonaro, em diálogos muito particulares, solicitando 140 milhões de reais para terminar o filme sobre o ex-presidente seu pai. Eu não estou dizendo que tem dolo aqui, mas demonstra que ele tinha uma relação, senão não estaria ligando para ele, dizendo: tamo junto sempre.
9: Isalci Lucas, do Distrito Federal, é vice-líder do PL e fez uma parte defendendo Flávio Bolsonaro.
11: O pedido de patrocínio é uma coisa que, se o cara patrocinava tudo, não quer dizer que houve, por parte do pedido, que houve corrupção. Muito pelo contrário, houve um pedido, como a gente recebe todo dia pedidos de patrocínio e também de emendas para determinados eventos. Então é só para
12: Okay.
11: Colocar isso muito claro, a posição do PL.
9: Flávio falou nas redes sociais sobre o pedido de dinheiro.
13: Eu conheci Daniel Vorcaro em dezembro de 2024. Não tinha mais governo Bolsonaro, não tinha absolutamente nenhuma acusação

0: contra ele. O que acontece é que, com o passar do tempo, ele simplesmente parou de honrar com as parcelas do contrato. Sim, tinha um contrato que, ao ele não pagar essas parcelas, tinha uma grande chance de o filme sequer ser veiculado, do filme sequer ser concluído.
1: Flávio Bolsonaro diz que é fundamental instalar uma CPI para investigar o Banco Master.
2: Produtores rurais prejudicados por enchentes, secas e outros eventos climáticos extremos poderão receber um apoio de 30 bilhões de reais.
3: A proposta, que busca amenizar os prejuízos no campo, deve ser votada na próxima terça-feira pela Comissão de Assuntos Econômicos. Os detalhes na reportagem de Maurício De Santi.
4: O projeto prevê o uso de recursos do Fundo Social do Pré-Sal para a renegociação de dívidas de produtores rurais que tiveram prejuízos nas safras em razão do clima, caso de enchentes, geadas e secas. O objetivo final é garantir juros baixos e prazos de 10 anos para quem comprovadamente perdeu mais de 30% da produção. O limite da ajuda aos produtores será de 30 bilhões de reais, como explicou o relator, senador Renan Calheiros, do MDB de Alagoas.
5: Com tetos de 10 milhões por beneficiário e de 50 milhões por associação ou cooperativa, com prazo de 10 anos, com 3 anos de carência e taxas de juros de 3,5% ao ano. Para o Programa Nacional de Fortalecimento da Agricultura Familiar, 5,5% ao ano. Para o Programa Nacional de Apoio ao Médio Produtor Rural e 7,5% ao ano para os demais produtores.
4: Um pedido de vista adiou a votação da proposta para terça-feira da semana que vem, dia 19, data em que também deve acontecer a votação no plenário.
2: E o governo decidiu zerar o imposto sobre compras internacionais de até 50 dólares, a chamada taxa das blusinhas.
3: A medida provisória que acaba com a cobrança já chegou ao Congresso Nacional e agora será analisada por deputados e senadores. No Senado, a decisão do governo dividiu opiniões entre parlamentares. A reportagem é de Marcela Diniz.
6: Na época de sua criação, a equipe econômica do governo Lula argumentou que a tributação de 20% nas compras de pequeno valor protegeria o varejo nacional. Para o líder do governo no Senado, senador Jax Wagner, do PT da Bahia, a medida provisória é fruto de reavaliação interna, que considerou maior o prejuízo das famílias consumidoras do que a arrecadação com a taxa das blusinhas.
7: Na minha opinião, pela avaliação que o governo fez, a arrecadação não foi tão significativa quanto se imaginava, e prejuízo, principalmente para as famílias mais humildes do ponto de vista financeiro, ou seja, que não tem tanto poder aquisitivo, foi muito grande.
6: O senador Efraim Filho, do União da Paraíba, aponta prejuízo à produção nacional e defende emenda de compensação.
8: Quem sabe a gente pode fazer uma emenda na medida provisória para que a mesma condição que está sendo dada para as compras internacionais seja dada também às empresas nacionais, às empresas brasileiras.
6: A MP que permite o fim da taxa das blusinhas será analisada primeiramente por uma comissão formada por deputados e senadores.
3: Com edição de Paula Groba e trabalhos técnicos de João Lira, o Jornal do Senado fica por aqui. Acompanhe agora as notícias da Câmara dos Deputados. Boa noite.
2: Boa noite e até amanhã.
9: Jornal Câmara dos Deputados. Câmara aprova marco legal para o transporte público coletivo urbano.
10: Plenário cria regime especial de tributação para entidades desportivas.
9: Deputados modernizam a lei das sociedades anônimas do futebol.
10: Boa noite. O plenário da Câmara aprovou projeto que deixa claro que as sociedades anônimas de futebol não respondem por dívidas antigas dos clubes. O repórter Marcelo Larche explica a nova lei.
11: A Câmara dos Deputados aprovou o projeto que muda as regras das chamadas Sociedades Anônimas de Futebol, conhecidas como SAFs. Esse modelo foi criado em 2021 para permitir que clubes de futebol se transformassem em empresas com entrada de investidores e gestão mais profissional. O projeto foi apresentado pelo senador Rodrigo Pacheco, do PSD de Minas Gerais, também autor da lei original que deu origem às SAFs. Uma das principais alterações é deixar claras as responsabilidades do clube original e da empresa criada. A SAF não responde automaticamente pelas dívidas antigas do clube, a não ser quando isso for definido em contrato. Ao mesmo tempo, o projeto cria mecanismos para ajudar no pagamento dessas dívidas. Parte das receitas da SAF, como uma parcela do faturamento e dos lucros, deverá ser destinada ao clube original para quitar débitos anteriores. O texto também traz mudanças na gestão dessas empresas. Passa a ser obrigatória a presença de membros independentes nos conselhos e aumenta a exigência de transparência com divulgação de atas das reuniões e da lista de acionistas. Outra medida é a exigência de que administradores estrangeiros tenham um representante legal no Brasil, responsável por responder a processos na justiça. O projeto ainda prevê que as SAFs desenvolvam programas sociais e educacionais em parceria com escolas públicas, usando o futebol como ferramenta de formação. Mas o trecho que exime as SAFs de se responsabilizarem pelas dívidas dos clubes, com exceção daquelas acordadas entre as duas partes, foi criticado pelo deputado Bongás, do PT do Rio Grande do Sul.
12: Diz o seguinte: a Sociedade Anônima de Futebol não responde às obrigações, exceto quando as obrigações que lhe forem expressamente transferidas. Então, se um clube anterior não transferiu expressamente a situação de delito que tinha em relação a um jogador de futebol, por exemplo, que não foi feito o seu pagamento devido, a SAF não tem responsabilidade com isso. Mas isso nós não podemos aceitar.
11: Relator da proposta, o deputado Fred Costa, do PRD de Minas Gerais, afirmou que as mudanças fortalecem o modelo das SAFs e ajudam a atrair investimentos para o futebol brasileiro. Ele disse que responsabilizar as sociedades anônimas por dívidas antigas dos clubes é um risco para o investimento nas empresas esportivas.
13: Se um clube mal gerido tiver mais uma vez dívidas de milhões e milhões administrando-se um clube de lazer, por exemplo, a SAF vai ter que se responsabilizar? Isso é uma tremenda aberração. Isso é uma insegurança jurídica descabida, onde ninguém vai querer investir no futebol.
11: O projeto que atualiza as regras das sociedades anônimas do futebol, depois de aprovado pela Câmara e pelo Senado, seguiu para a sanção presidencial e já pode virar lei. Da Rádio Câmara de Brasília, com informações de Daniela Lessa, Marcelo Larcher.
9: Esporte. Os deputados também aprovaram um regime tributário especial para clubes esportivos sem fins lucrativos. A repórter Daniela Lessa acompanhou a votação.
14: A Câmara dos Deputados aprovou o projeto que cria um regime tributário especial para associações esportivas sem fins lucrativos, como clubes que mantêm equipes de futebol, vôlei, natação e outras modalidades. O projeto foi apresentado pelo deputado Roberto Duarte, do Republicanos do Acre, e cria o chamado RETAD, um sistema simplificado para o pagamento de tributos federais, estaduais e municipais. O novo regime será opcional e valerá para entidades esportivas certificadas ligadas aos movimentos olímpico, paralímpico, clubístico e educacional. Os clubes poderão recolher vários tributos em um único pagamento mensal, com cobrança de 5% sobre a receita bruta. Esse percentual reúne impostos federais, a nova contribuição sobre bens e serviços, a CBS, e o imposto sobre bens e serviços, o IBS, criado pela reforma tributária. Entre as receitas que não entram no cálculo dos tributos estão doações, recursos de loterias, patrocínios incentivados e contribuições pagas por associados. Na prática, o projeto cria para os clubes associativos um modelo parecido com o já existente para as SAFs, as Sociedades Anônimas do Futebol. As SAFs funcionam como empresas, enquanto muitos clubes tradicionais continuam organizados como associações sem fins lucrativos. Segundo o relator da proposta, deputado Dr. Luizinho, do PP do Rio de Janeiro, a reforma tributária poderá aumentar a carga de impostos desses clubes tradicionais, criando diferença de tratamento entre os dois modelos. Ele destacou também que os clubes poderão reduzir parte do imposto devido caso invistam em modalidades olímpicas e paralímpicas além do futebol, desde que mantenham pelo menos 6 modalidades esportivas diferentes.
15: Se a dedução fica condicionada à comprovação de investimento contínuo e da participação regular em competições oficiais de âmbito nacional ou internacional, de no mínimo 6 modalidades olímpicas ou paralímpicas distintas do futebol.
14: O deputado Luiz Lima, do Novo, do Rio de Janeiro, defendeu a proposta, destacando a importância dos clubes na formação do esporte brasileiro.
16: Se a gente vê o Grêmio Náutico União, se a gente vê o Corinthians, o Pinheiros, se a gente vê o Sport Recife, se a gente vê os clubes aqui de Brasília, são eles que levam os atletas olímpicos, são eles que fazem as equipes esportivas. Então esse projeto é muito oportuno, porque eu vou repetir, no Brasil a base esportiva é realizada nos clubes.
14: O projeto que cria um regime tributário especial para associações esportivas sem fins lucrativos seguiu para análise no Senado. Da Rádio Câmara de Brasília, Daniele Lessa.
9: Segurança Pública.
10: Márcio Gerri, do PCdoB do Maranhão, defende o programa Brasil contra o Crime Organizado, lançado pelo governo federal. Ele explica que o plano prevê ações integradas entre os entes federados, inteligência policial e combate ao financiamento do crime.
17: O deputado sustenta que o fortalecimento das instituições de segurança é essencial para reduzir a violência e conter a influência do crime organizado. Márcio Gerri ressalta ainda a importância da cooperação entre os três poderes para fortalecer o enfrentamento às facções criminosas.
10: Na opinião de Sargento Gonçalves, do PL do Rio Grande do Norte, o programa do governo de combate ao crime organizado não é eficaz porque prioriza medidas de desencarceramento. Ele acrescenta que a flexibilização de punições enfraquece a atuação das forças de segurança.
17: Sargento Gonçalves também questiona o investimento de 11 bilhões de reais na área, ao afirmar que parte dos recursos viria de empréstimos do BNDES e de fundos já existentes. Para ele, a crise de violência no Rio Grande do Norte reflete falhas nas políticas de segurança adotadas pelo PT.
10: Já Benedita da Silva, do PT do Rio de Janeiro, celebra o lançamento do programa Brasil contra o Crime Organizado e defende os investimentos do governo federal na segurança. Ela ressalta que a iniciativa prevê recursos e ações articuladas para enfrentar as facções criminosas.
17: A deputada observa que o programa foi construído em diálogo com governadores e autoridades da segurança pública. Benedita da Silva entende que o fortalecimento das polícias e o combate ao suporte financeiro das organizações criminosas podem contribuir para reduzir a violência no país.
10: Luiz Carlos Raul, do Podemos do Paraná, questiona a demora do governo federal para lançar um programa de combate ao crime organizado. O deputado ainda alerta que a maior parte dos investimentos consiste em empréstimos que deverão ser pagos pelos estados.
17: Na opinião de Luiz Carlos Raule, o governo prioriza estratégias eleitorais em vez de soluções estruturantes para o futuro do país. O parlamentar responsabiliza gestões petistas pelo aumento da violência e pelo endividamento da população.
10: Heloísa Helena, da Rede do Rio de Janeiro, defende mais investimentos em políticas sociais e ações de prevenção à violência em áreas vulneráveis. Ela observa que a ausência de políticas públicas permanentes facilita o recrutamento de crianças e jovens pelo crime organizado.
17: Para Heloísa Helena, nenhum governo brasileiro investiu de forma adequada no fortalecimento das polícias e em políticas sociais eficazes. A parlamentar acredita que a vulnerabilidade social favorece a cooptação de jovens pelo narcotráfico.
10: Fernando Rodolfo, do PRD de Pernambuco, assinala o início dos trabalhos da Comissão Externa sobre a Exploração Sexual Infantil durante a campanha do Maio Laranja. O deputado aponta o aumento dos registros de estupro de vulnerável como sinal de falhas no sistema de proteção.
17: Fernando Rodolfo cita casos recentes de violência sexual contra crianças para defender uma atuação mais firme do parlamento. Ele explica que a comissão temporária vai apurar denúncias e promover audiências públicas para sugerir medidas de enfrentamento à exploração sexual e ao tráfico infantil.
9: Transportes.
10: A Câmara aprovou um marco legal para o transporte público coletivo urbano. O repórter Antônio Vital acompanhou a votação.
18: A Câmara dos Deputados aprovou o projeto que cria uma rede única e integrada de transporte público coletivo envolvendo o governo federal, estados e municípios. O projeto, que já passou pelo Senado, cria um marco legal do transporte público coletivo urbano, com inovações como gestão compartilhada, previsão de recursos no orçamento para cobrir os custos de gratuidades e tarifas reduzidas, metas de universalização e transição energética, além de transparência sobre custos e fiscalização. De acordo com o relator da proposta, deputado José Priante, do MDB do Pará, a integração física, operacional e tarifária é essencial para o aumento da oferta e para a melhoria da qualidade do serviço prestado à população. O projeto também separa a tarifa cobrada do passageiro da remuneração da empresa de ônibus, que ficará vinculada ao cumprimento de metas de desempenho e qualidade. A medida pretende evitar que o usuário arque com custos que não estão relacionados diretamente com a prestação do serviço. Da mesma forma, ao prever que gratuidades e descontos devem ser cobertos por recursos do orçamento, a medida impede a transferência desses custos aos demais passageiros. O projeto inicial chegou a prever regras para a criação de tributos locais para financiar o transporte, mas esse trecho foi retirado depois de críticas de diversos partidos, como o Missão e o Novo. Para o deputado Gilson Marques, do Novo de Santa Catarina, criar uma legislação única para o transporte coletivo urbano de todas as cidades não vai melhorar o sistema atual. Já o deputado Kim Kataguiri, do Missão de São Paulo, disse que o projeto não facilita a entrada de novas empresas de ônibus no setor e dificulta a operação de empresas de transporte por aplicativo ao exigir o regime de permissão no lugar da modalidade de autorização, mais simples, em vigor hoje.
19: O texto acaba com esse regime e exige, no mínimo, um regime de permissão que hoje não está sendo exigido pela NTT para esse transporte, principalmente por meio de aplicativos de ônibus interestaduais. Na minha avaliação, esse é um modelo que ajuda a quebrar um transporte que hoje é menos previsível, tem uma tarifa mais cara e tem ônibus de menor qualidade do que hoje são prestados por aplicativos.
18: O texto inclui diretrizes de sustentabilidade, como a redução dos impactos ambientais do transporte e o incentivo à modernização da frota com tecnologias mais limpas. O projeto foi defendido pela maioria do plenário. Para o deputado Hildo Rocha, do MDB do Maranhão, a proposta prevê repressão ao transporte ilegal, moderniza o sistema e favorece os municípios.
20: Nós temos que reconhecer que o transporte público em quase todas as cidades é um verdadeiro caos. Ônibus velho, ônibus sucateado, não tem horário de saída nem de chegada, não tem respeito aos usuários. Mas tudo isso porque há, de fato, uma falta de interesse por parte dos municípios de bancar o déficit que existe, o déficit tarifário.
18: O projeto que institui um marco legal do transporte público coletivo urbano seguiu para a sanção presidencial e pode virar lei. Rádio Câmara de Brasília, com informações de Daniele Lessa, Antônio Vital.
9: Desenvolvimento Regional.
17: De acordo com Jorge Araújo, do PP, o governo da Bahia enfrenta dificuldades nas áreas de segurança pública, saúde e infraestrutura. Segundo o parlamentar, o aumento da violência na capital e no interior ampliou a sensação de insegurança no estado.
10: Jorge Araújo também acusa o governo da Bahia de fazer promessas sem apresentar resultados concretos. O deputado cita problemas na regulação da saúde, critica as condições da BR-324 e questiona o andamento das obras da ponte Salvador-Itaparica.
9: Política.
17: Jorge Sola, do PT da Bahia, denuncia o que considera uso político da decisão técnica da Anvisa sobre o recolhimento de lotes de detergente fabricados por uma empresa de doadores da campanha de Jair Bolsonaro em 2022. Ele pede o fim dos ataques a órgãos de fiscalização.
10: Para Jorge Sola, o discurso de perseguição política e o incentivo ao uso de produtos interditados ignoram riscos à saúde, demonstram irresponsabilidade da oposição com a vida dos brasileiros e visam apenas encobrir denúncias de corrupção e falhas em privatizações.
9: Justiça.
17: Érica Cocai, do PT do Distrito Federal, associa integrantes do campo bolsonarista ao caso do Banco Master e defende o aprofundamento das investigações sobre irregularidades financeiras. Segundo ela, documentos e diálogos divulgados pela imprensa apontam relações políticas e econômicas entre investigados e aliados do ex-presidente.
10: Érica Cocai também critica o financiamento de campanhas e operações financeiras envolvendo agentes públicos e privados ligados ao Banco Master. A deputada cobra a punição dos envolvidos no que ela classifica como um dos maiores escândalos financeiros do país.
17: Padre João, do PT de Minas Gerais, apoia a decisão do STF de suspender a lei da dosimetria e critica iniciativas para alterar a legislação. Para ele, é inaceitável que mudanças aprovadas pelo Congresso possam beneficiar condenados por crimes graves e investigados por tentativa de golpe de Estado.
10: O deputado também elogia a atuação do governo federal na área de segurança pública e defende mais participação da União no setor. Padre João pede ainda mais emendas parlamentares e apoio das prefeituras para a compra de equipamentos policiais para o estado de Minas Gerais.
9: Turismo.
17: Os deputados aprovaram dedução do imposto de renda para doações ao setor de turismo. A repórter Maria Neves explica quais são os limites.
14: Aprovado na Comissão de Constituição e Justiça da Câmara dos Deputados, projeto que permite deduzir do imposto de renda doações e patrocínios para incentivar o turismo, seguiu para análise do Senado. Pela proposta, tanto pessoas físicas quanto empresas poderão descontar do tributo devido até 100% do valor doado e até 75% do investimento em patrocínios a atividades turísticas. Autor da proposta, o deputado Felipe Carreiras, do PSB de Pernambuco, argumenta que o turismo representa uma atividade relevante para a economia porque permite a entrada de capitais de forma mais rápida que outras formas de investimento. Além disso, ressalta que o setor tem potencial para a criação e manutenção de empregos, geração de renda e indução do desenvolvimento regional. Felipe Carreiras explica como o projeto, se for aprovado também pelo Senado e entrar em vigor, poderá beneficiar o setor de turismo.
0: No mundo é o setor que mais gera emprego e agora o setor turístico poderá fazer a reforma em equipamentos turísticos, publicidade institucional de regiões de interesse turístico, poderá patrocinar festas e eventos de atividades turísticas, poderá patrocinar feiras, convenções, promoção de programas para propiciar a detecção de desenvolvimento de novos potenciais turísticos, capacitação de mão de obra de interesse turístico e obras de infraestrutura turística, ou seja, toda a cadeia produtiva do setor será beneficiada com essa lei histórica.
14: Ainda de acordo com o texto aprovado, as doações serão limitadas a 1% do imposto de renda devido no ano. Além disso, as pessoas jurídicas não poderão descontar doações e patrocínios ao turismo na apuração do lucro real. O projeto ainda proíbe incentivos a atividades desenvolvidas pelo próprio contribuinte doador e o uso dos recursos recebidos para pagamento de gastos com pessoal ou de encargos sociais. Quem receber doações ou patrocínios que podem ser deduzidos do imposto de renda deverá comunicar os valores arrecadados aos Ministérios do Turismo e da Economia. Também ficarão obrigados a apresentar demonstrações financeiras anuais certificadas por auditores independentes e comparecer do Conselho Fiscal. Da Rádio Câmara de Brasília, Maria Neves.
10: Eduardo Bismarck, do PV, comemora a realização do 10º Salão do Turismo, que aconteceu de 7 a 9 de maio, no Centro de Eventos do Ceará, em Fortaleza. O deputado lembra que essa é a primeira vez que o Nordeste recebe o evento.
17: Eduardo Bismarck ressalta o potencial da região no turismo, com geração de emprego e oportunidades que impactam diretamente no comércio local. Ele também aponta que o evento fortalece a circulação de recursos na economia ao reunir empresas, trabalhadores, visitantes e representantes do setor.
10: Termina aqui o Jornal Câmara dos Deputados com trabalhos técnicos de Everson Urani e apresentação de José Carlos Andrade e Luciana Vieira. Uma boa noite para você.
17: Uma ótima noite. A Voz do Brasil volta amanhã. 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
21: 20 horas. 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

No episódio de hoje do Mulheres Compositoras, vamos conhecer mais sobre a trajetória da Bia Ferreira, que é uma cantora, compositora e multi-instrumentista, nascida na pequena cidade de Carangola, em Minas Gerais. Ela se considera uma artivista. Suas músicas têm letras que podem gerar bastante desconforto no público. Mas o seu interesse é esse mesmo: levar reflexão para as pessoas e promover transformação social.

0: Mulher negra, lésbica e de origem periférica, a Bia sofreu desde muito nova com o racismo e com o preconceito fora e dentro de casa. Ela teve uma infância no campo, cresceu tomando banho de rio, andando a cavalo e subindo em árvores. Os seus pais eram missionários de uma igreja evangélica e sua mãe também era pianista e regente de coro. Todos em sua casa cantavam e tocavam. Ela mesma começou a tocar piano aos 3 anos de idade com Mayra Ananias, uma professora negra retinta, que até hoje é uma de suas grandes referências na música. Ainda em Minas, teve aulas no conservatório da cidade de Manhumirim e aprendeu, além do piano, a tocar flauta e xilofone. Hoje ela toca mais de 20 instrumentos. Ainda na adolescência, sua família mudou-se para Piracicaba, no interior de São Paulo. E pela primeira vez teve uma vivência em uma cidade maior, e assim pôde ter contato com outros mundos para além do universo religioso mais conservador que conhecia. Já por volta dos 18 anos, Bia Ferreira saiu de casa e entrou na faculdade de Direito. Ali começou a participar do movimento estudantil e a compreender mais sobre o racismo e várias dinâmicas da realidade social que a impactavam desde criança. Da vontade de compartilhar suas ideias, ela escolheu a música e a palavra cantada como ferramentas para expressar suas mensagens.
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0: largou a faculdade e começou a percorrer o Brasil de carona, levando suas composições e passando o chapéu, um projeto que chamou de Música Ambulante. Certa vez, em Curitiba, recebeu da cantora Janine Matias a oportunidade de substituí-la no So Far Sounds, um projeto que organiza apresentações intimistas de artistas independentes. Nessa ocasião, Bia Ferreira cantou a música Cota Não É Esmola e o registro audiovisual da apresentação viralizou nas plataformas digitais.
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0: 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O impacto da mensagem foi tão grande que tempos depois, a UNB selecionou a música como leitura obrigatória para o vestibular e algumas escolas incluíram a letra em seu material didático. Em 2019, após o sucesso do vídeo, a Bia conseguiu reunir suas músicas e lançar o seu primeiro álbum, que deu o nome de Igreja Lesbiteriana Um Chamado, transformando assim a lógica que conheceu durante toda a sua vida, agora em uma igreja sua, uma comunidade, para acolher e fortalecer pessoas como ela e todos que se identifiquem com suas músicas. Em 2022, lançou o álbum duplo Faminta, no qual, além do rap, traz sonoridades como R&B, funk e trap.

Com poucos espaços para se apresentar no Brasil, devido ao alto teor político de suas letras, Bia Ferreira encontra cada vez mais público fora do país. Em 2025, completou 60 shows realizados em 3 continentes, com direito a turnês na Europa e nos Estados Unidos. Em 2025, também lançou o single O Seu Silêncio, em parceria com Little Lion Sound.

0: Essa foi a Bia Ferreira com a sua composição Reencontro. Fonte pesquisada, catálogo de cantoras negras brasileiras, livro da Luciana Oliveira, lançado em 2025 pela editora Dandara. Eu sou Marina Fontanelli e a produção desta série é da Silene Barros.
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4: 20:59.
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6: 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A competente e inspirada produção dos nossos compositores. Uma hora de música instrumental brasileira para você. Passam hoje por aqui Nelson Aires, Kleber Almeida, Dudu Oliveira, Brazilian Grupo, Torquato Mariano, Beba Trio e muito mais. Iniciamos com Paulo Almeida, baterista, paulista radicado na Suíça, e seu quinto álbum, Oferenda, onde faz uma homenagem às antigas divindades brasileiras. Suas composições estão fortemente enraizadas nas explorações rítmicas afro-brasileiras com sensibilidade do jazz europeu. Vamos ouvir Starting Over.